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1: Olá, boa noite.
2: Boa noite para você que nos acompanha em todo o país.
1: Terça-feira, 2 de junho de 2026.
2: Vamos ao destaque do dia. Brasil reage a tarifas americanas.
1: O governo recebe com indignação proposta dos Estados Unidos em fazer nova taxação a produtos brasileiros.
2: E afirma que não há justificativa para medidas unilaterais contra o nosso país ou contra patrimônios nacionais como o PIX.
1: Presidente Lula condena taxações e diz que PIX é de graça, público e do Brasil.
3: Não é possível. O país não aceita ser tratado como se fosse uma republiqueta de banana.
2: E ainda, saúde.
1: Inaugurado o novo hospital universitário em Catalão, Goiás, que vai beneficiar mais de 1,5 milhão de pessoas.
2: Unidade terá atuação de destaque nas áreas de clínica médica e cirúrgica, pediatria, atendimento a queimados e oncologia. Gabriela Noronha.
4: O Hospital Universitário de Catalão vai ampliar a formação de médicos. Com mais especialistas, a expectativa é reduzir o tempo de espera por consultas, exames e cirurgias na região.
1: E vamos falar também sobre o Desenrola Pequenos Negócios.
2: Quem tem dívida pode negociar e ficar no azul. Sobre o tema, vamos conversar com Paulo Pereira, ministro do Empreendedorismo, da Microempresa e da Empresa de Pequeno Porte.
1: Hoje, na apresentação da Voz do Brasil, Luciana Vasconcelos e Luciano Seixas.
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1: O governo do Brasil reagiu à possibilidade de imposição pelos Estados Unidos de uma nova taxa de 25% a produtos brasileiros.
2: Um documento rebateu ponto a ponto as alegações norte-americanas, comprovando que na relação comercial entre os dois países, os Estados Unidos levam vantagem financeira.
1: Outro ponto defendido foi o sistema de pagamentos PIX, que o Brasil considera como inegociável.
5: Após uma reunião para discutir a intenção dos Estados Unidos de aplicar uma nova tarifa a produtos brasileiros, o vice-presidente Geraldo Alckmin lamentou a recomendação do escritório do representante de comércio dos Estados Unidos. Alckmin afirmou que as autoridades brasileiras forneceram farta documentação, comprovando que a política comercial brasileira não discrimina nem prejudica o comércio dos Estados Unidos, tampouco viola normas internacionais vigentes.
6: O governo brasileiro recebe com indignação e entende ser extremamente injusta a recomendação, a proposta do USTR ao presidente Trump. E o presidente Lula vai trabalhar no sentido de que isso não se converta.
5: O governo brasileiro rebateu as alegações dos Estados Unidos para impor nova tarifa de 25% ao Brasil. Entre as justificativas, o país norte-americano alega restrição às grandes empresas de tecnologia, combate ao desmatamento e problema com propriedade intelectual. Em nota, o Brasil esclarece que não há qualquer restrição contra as grandes empresas de tecnologia dos Estados Unidos, que o governo brasileiro apresentou proposta para enfrentamento ao crime organizado e de combate à corrupção ao Departamento de Estado, e que o PIX não traz prejuízo às instituições financeiras norte-americanas. O ministro da Fazenda, Dario Durigan, afirmou, inclusive, que o sistema brasileiro de pagamentos é inegociável.
7: O PIX, como esse símbolo maior da nossa soberania financeira, será protegido, será resguardado pelo governo do presidente Lula e não está em nenhum momento em questão para debate.
5: Em evento realizado em Goiás, o presidente Lula mostrou um cartaz com a frase "O PIX é do Brasil" e reafirmou a importância do sistema de pagamento para o brasileiro.
3: O PIX é do Brasil, porque o PIX é de graça e é público e ninguém paga nada. É só clicar. O PIX que está resolvido o nosso problema. O país não aceita ser tratado como se fosse uma republiqueta de banana.
5: O presidente Lula também condenou a recomendação de nova taxação a produtos brasileiros e diz que conversou com o presidente Donald Trump sobre as questões comerciais na visita que fez aos Estados Unidos.
8: Eu fiz 3 horas de reunião com o Trump. Eu entreguei 4 documentos para eles. Eu entreguei um documento sobre a questão do comércio, provando para ele que eles são superavitários, não são deficitários, provando para ele que os principais produtos americanos pagam 0 de imposto aqui no Brasil. Tudo isso dito para ele.
5: O ministro do Desenvolvimento, Indústria, Comércio e Serviços, Márcio Elias, afirmou que não são todos os produtos que entrariam nessa nova taxação e explicou como pode afetar o Brasil.
9: Os setores mais atingidos seriam de máquinas, de equipamentos, o que tem valor agregado e traz muito prejuízo para emprego, para renda, para as indústrias. O setor de plásticos, produtos de madeira, os papel, cartão, calçados, ferro fundido e peixes e crustáceos. Essas são as áreas mais expostas se essa proposta se convertesse em tarifas, coisa que a gente acredita que não vai ocorrer.
5: O prazo legal para que os Estados Unidos imponham a nova tarifa ao Brasil é 15 de julho. Até lá, o governo do Brasil espera reverter a recomendação. Reportagem Graziele Bezerra.
2: E o governo brasileiro informou que está cumprindo a meta de zerar o desmatamento até 2030, após a alegação contrária dos Estados Unidos.
1: Segundo o governo, a área queimada no país recuou cerca de 40% em 2025, frente à média do período 2017-2024.
2: Além disso, dados divulgados pelo MAP Biomas indicam que, em 2025, o desmatamento no Brasil atingiu seu menor nível em 7 anos.
1: Pela primeira vez desde 2019, o desmatamento ficou abaixo de 1 milhão de hectares em um ano.
2: O estudo constatou também queda de 20% no desmatamento em todos os biomas no ano passado em relação a 2024.
1: O secretário extraordinário de Controle dos Desmatamentos e Ordenamento Ambiental do Meio Ambiente, André Lima, comentou que os resultados vêm de um trabalho que engloba o controle do desmatamento e o reforço de fiscalização.
10: A gente vem conseguindo um trabalho incrível aí de todo o governo federal, fruto da implementação desses planos de prevenção e controle dos desmatamentos em todos os biomas, principalmente de algumas medidas estruturantes que elas vão começar a alcançar mais resultado a partir de agora, de forma mais expressiva a partir agora de 2026. O Brasil dando uma contribuição relevante em magnitude global, né, com impactos globais, não só locais, e mostrando também para os demais países que é possível, sim, almejar essa meta do desmatamento zero até 2030.
2: Mudanças na escala dos trabalhadores, que vão exigir a adaptação dos pequenos empresários.
1: Programa Desenrola Pequenos Negócios, que pode ajudar os empreendedores e empresários endividados a acertarem as contas.
2: Temas que estão no radar do Ministério do Empreendedorismo, da microempresa e da empresa de pequeno porte. E nós hoje vamos conversar com o ministro Paulo Pereira sobre eles. Boa noite, ministro.
11: Boa noite, Luciana. Boa noite, Lucianos. Lucianos aqui. É uma alegria estar na Voz do Brasil.
2: Ministro, vamos começar falando sobre a escala 6x1 e os impactos que esse novo modelo de trabalho sobre os pequenos negócios vai ter. A escala 6x1 ainda vai ser pensada pelos senadores, né? Mas a gente vai falar agora um pouquinho desse impacto no comércio. O que está sendo esperado?
11: Olha, Luciana, em primeiro lugar, a gente acha importante dizer que a gente acha que o grande impacto da redução da escala 6x1 é positivo para a economia, né? Em primeiro lugar, porque as pessoas vão ter mais tempo. E tendo mais tempo, elas vão consumir mais, vão mais ao cinema, vão mais aos restaurantes, vão estudar mais, as pessoas vão ter mais tempo para se formar, o que movimenta os negócios de educação e, ao mesmo tempo, aumenta a produtividade do trabalhador, que vai estar melhor formado e tudo mais. Vão ter mais tempo para cuidar da saúde, para cuidar da família. Então, de um modo geral, a gente imagina e espera um impacto positivo em vários negócios que vão crescer, pelo aumento dessa demanda dos trabalhadores que terão mais tempo. Além disso, Luciana e Luciana, é importante dizer que nós vamos ter melhorias no ambiente do trabalho, trabalhadores mais assíduos, que vão ter mais tempo para cuidar da sua saúde, portanto vão estar menos licenciados por problemas de saúde. Só para você ter ideia, no ano passado, em 25, foram mais de 500 mil trabalhadores e trabalhadoras afastados por problemas de saúde, né? Rotatividade menor, uhum. E gente mais descansada, que se educa mais, vai ter maior produtividade. Então, a gente acha que o impacto é positivo. Agora, evidente, o presidente Lula está de olho para encontrar aqueles negócios, especialmente os pequenos e os médios, que possam ter algum impacto, vamos dizer, mais pesado, e aí nós estamos preparando medidas para ajudar esses empresários a passarem por essa mudança.
1: Ministro, a gente tem aqui uma pergunta de uma empresária de Brasília. Ela quer saber se o Ministério vai ajudar os empresários nessa transição. Vamos ouvi-la.
12: Meu nome é Carolina Celidônio, sou empresária, moro em Brasília. Ministro, boa noite. A pergunta é como o Ministério vai ajudar o microempresário na transição da escala 6x1 para a escala 5x2?
11: Olha, Carolina, a gente está olhando isso de perto e aí tem uma série de medidas. Então, em primeiro lugar, reforçar as medidas que já estão em curso, não é, Carolina? Assim, Desenrola 2, vocês acabaram de mencionar. É a primeira vez na história do Brasil que um governo federal entra em campo para reduzir as dívidas da sociedade, as dívidas das empresas, as dívidas das famílias, não é? Estamos indo para a segunda edição agora. Esse governo fez as maiores linhas para pequenos negócios. A primeira vez que tem uma linha específica para negócios que faturam até R$360 mil, pequenas empresas. O Procred 360, o Pronamp. Então, ampliação do ambiente de crédito. Fora isso, nós estamos pensando em algumas ações específicas para as microempresas. E aí, duas coisas importantes. Em primeiro lugar, estamos pensando o que a gente pode fazer para melhorar o ambiente do MEI. Né? A possibilidade de aumentar o teto, permitir que, né, microempresários que faturem um pouco mais possam continuar no MEI. Eventualmente, a possibilidade de contratar mais. Nós estamos estudando uma série de soluções para o empreendedor e para a empreendedora micro, individual, que tem essa atividade tão importante para o país. São 18 milhões de brasileiros aqui. E fora eventuais ponderações, processos de transição, que também vão ser estudados no tempo certo. Então, agora é focar na aprovação do Senado e o governo continuar na preparação das medidas para que esse público possa sair bem, sair de forma positiva dessa mudança.
2: Ministro, o senhor falou do Desenrola, o Desenrola 2.0, que tem um braço aí voltado para os pequenos negócios, né? Como é que os micro, pequenos e médios empresários podem renegociar as dívidas?
11: Olha, primeiro vamos olhar o que é o Desenrola, porque é uma ideia super bacana que o presidente Lula trouxe, né? Você me perguntou disso, mas um comentário rápido. Desenrola tem uma parte importante para as pessoas físicas. Como um pedaço importante dos empreendedores brasileiros são empreendedores informais, esse Desenrola afeta também os empreendedores. Lá, Luciana, os empreendedores, as famílias, têm descontos de 30% a 90% das suas dívidas, juros pequenininho, de 1,99%, e prazos alongados para pagar. Como é que é o Desenrola pessoas jurídicas? Como é que vai funcionar o Desenrola para as empresas? Aliás, como é que funciona? A gente fechou agora o ciclo de um mês do Desenrola. Uhum. Primeiro lugar, o presidente Lula dá uma linha de crédito para que o sujeito, o empresário, saia de uma dívida cara e possa ir para uma dívida barata. Então, a pessoa pegou lá os juros do cartão de crédito, o cheque especial, o empréstimo pessoal, uma dívida de 10 mil reais em um ano pode ter virado 45, 46, 50 mil reais. Multiplica até 5 vezes a dívida em um ano. No Desenrola, essa pessoa pega um crédito barato com juros de Selic mais 5, ou seja, no máximo 20% ao ano, que é bem baixo para o Brasil, quer dizer, os 10 mil reais lá viram 11, 12, até 2 anos de carência, ou seja, a pessoa pega o crédito e fica 2 anos para começar a pagar, e depois que ela começa a pagar, ela tem até 8 anos para pagar. Então, é de mãe para filho aqui o modelo do Desenrola para permitir que esses negócios que se endividaram muito no passado possam recuperar o seu fôlego para investir e gerar emprego. Ó, com um mês de programa, Luciana, a gente já tem mais de 10 bilhões emprestados para essas pequenas e médias negócios no Pronamp e no Procred. São 60 mil operações de Pronamp, que são as empresas um pouquinho maiores, mais de 18 mil operações do Procred. Então, até aqui o programa, nós estamos trabalhando, estamos focados, mas até aqui o programa é um sucesso.
1: Ministro, a gente tem mais uma pergunta aqui de um ouvinte sobre esse tema. Vamos ouvir.
13: Meu nome é Carla Carnevale Gomes, sou proprietária de uma padaria em Eldorado do Sul, Rio Grande do Sul. E eu tenho uma dúvida. Quem está com o nome sujo ou com o CNPJ negativado vai conseguir acessar o Desenrola com facilidade?
11: Olha, Carla, na verdade o Desenrola é pensado especialmente para essa pessoa. Se você está com esse problema, conhece algum empresário que está com esse problema, estimule a pessoa a buscar o Desenrola. Porque a ideia é exatamente essa, que a pessoa tem um crédito barato. Ô Luciano, por que esse crédito é barato? Olha, vejam que interessante o modelo criado pelo governo do presidente Lula. Porque o governo garante a dívida. Por que o empréstimo é tão caro para um pequeno empresário? Porque ele não tem bem, ele não tem dinheiro no banco. Minha avó dizia assim, só consegue empréstimo quem não precisa, né? A pessoa que precisa não tem como garantir o débito. Por que esse empréstimo é barato? Porque o governo garante o débito. Diz, banco, pode emprestar lá para a dona Carla, dona da padaria, que se ela não pagar, eu pago. E isso permite que o modelo tenha juros menores. Então, esse programa, o Desenrola, é focado sim para aqueles que estão com o nome sujo, que estão negativados, que estão com dívidas bancárias. Basta que o empresário ou empresária procure o seu banco e diga que quer entrar no Desenrola, entenda os termos e avance nessa contratação que se dá diretamente no banco que é detentor da dívida.
2: E já tem um balanço, o senhor falou 10 bilhões de reais pelo Pronamp e pelo Procred, que emprestam esse dinheiro para as pessoas, né? E tem um balanço mais
11: expectativa? É isso, acho que... Nós disponibilizamos um recurso grande, né, de garantia. O recurso pode chegar a 10 bilhões de reais da parte do governo, que vai permitir empréstimos de até 60 bilhões de reais, é bastante dinheiro. E os dados que a gente tem hoje, aliás, os dados estão fresquinhos aqui, a gente acabou de levantar. São dessa ordem, quer dizer, são mais de 10 bilhões emprestados já. No Pronamp, o Pronamp é aquela empresa um pouquinho maior, que pode faturar até 4,8 milhões de reais por ano. Uma empresa grande já. No Pronamp são 60 mil operações já, mais de 60 mil operações. E no Procred, que essa é uma linha que a gente tem especial carinho, porque foi criada pelo presidente Lula para as empresas menores, que faturam até 360 mil reais por ano, 30 mil reais por mês. No Procred a gente tem mais de 18 mil empresas que já buscaram essa linha de apoio para que, como eu disse, possam limpar seus nomes e voltar a investir, gerar emprego e fazer o Brasil crescer.
1: Ministro, agora a gente recebeu também perguntas de microempreendedores individuais. O Ideraldo, do Acre, quer saber sobre o teto de faturamento do MEI. Vamos ouvir.
14: Senhor ministro, meu nome é Ideraldo Gomes, moro na cidade de Chapuri, estado do Acre. Atualmente eu sou MEI e eu queria lhe perguntar se há perspectiva do teto subir, que hoje é de 81 mil, se há perspectiva do teto subir mais.
11: O Hideraldo está bem informado e está acompanhando os debates nacionais importantes aí. Primeiro assim, Hideraldo, primeiro só fazer um comentário rápido sobre o MEI. O MEI é uma criação do presidente Lula, né? O que faz o MEI? É uma revolução social no Brasil, porque são 18 milhões de brasileiros que estavam na renda informal, que, portanto, não tinham um comprovante lá para poder alugar uma casa, não tinham um comprovante para tomar um empréstimo. Se fosse lá a senhora que faz a tapioca de manhã, se acidentasse, ela não tinha auxílio-doença. Se fosse a manicure e engravidasse, ela não tinha auxílio-maternidade. Então, o que fez o presidente Lula? Criou o microempreendedor individual, botando todo o sistema de previdência à disposição dessas pessoas. Então, todos os direitos previdenciários que um CLTista tem, eles passaram a ter também, formalizando a renda e gerando um CNPJ. Portanto, é uma revolução criada pelo presidente Lula lá no segundo mandato dele. Qual que é o pleito da categoria hoje, Luciano? É que há muitos anos esse teto tem um limite de quem pode ser MEI. Como é um modelo muito facilitado, a pessoa, um empreendedor no Brasil há 10 anos antes do MEI tinha que pagar 15 tributos para empreender. Agora ele paga R$80 por mês, uma vez só, uma única guia. Como é muito facilitado, tem um limite. Só pode entrar no MEI quem fatura até 81 mil. Mas faz mais de 10 anos que esse limite não é atualizado. Os governos passados esqueceram o MEI, negligenciaram o MEI. Então o presidente Lula determinou que o governo ache uma solução. Essa solução tem que ser feita com cuidado, porque tem impacto fiscal e o compromisso do presidente Lula com a saúde fiscal do Brasil é total. Mas nós estamos em fase final de análise. Quero dizer lá para o nosso amigo do Acre que nos próximos dias a gente deve ter uma proposta para melhorar, facilitar e permitir que esses MEIs cresçam ainda mais em faturamento.
2: Então a gente vai estar esperando, ministro. A gente começou aqui com Paulo Pereira, que é ministro do empreendedorismo, da microempresa, da empresa de pequeno porte. Muito obrigado aqui pela sua participação na Voz do Brasil.
11: Obrigado, ó, foi rápido, valeu demais. Quero voltar outras vezes, é um prazer estar com vocês.
1: Atendimento para a população e formação de médicos especialistas.
2: Foi inaugurado hoje o Hospital Universitário de Catalão, em Goiás, que vai atender mais de 1,5 milhão de pessoas da região.
1: O presidente Lula esteve na inauguração e também visitou o Hospital Universitário de Rio Verde, que tem sido referência em inovações tecnológicas no SUS.
15: O novo Hospital Universitário da Universidade Federal de Catalão vai atender 56 municípios da região centro-sudeste de Goiás, beneficiando mais de 1 milhão e 500 mil pessoas. A estrutura tem capacidade para 166 leitos de internação, incluindo UTI adulto e neonatal, e conta ainda com salas cirúrgicas, obstétricas, de endoscopia, consultórios ambulatoriais e parque de diagnóstico por imagem completa. Para iniciar as atividades, o Hospital Universitário recebeu 67 milhões de reais do governo federal. E para o custeio da unidade, o Ministério da Educação vai garantir um repasse anual de 261 milhões de reais. O presidente Lula destacou a importância da parceria para concluir projetos como este.
16: Muitas vezes as prefeituras ou o próprio estado, às vezes, têm condições de fazer um hospital. Mas o problema da saúde, o mais simples é o hospital. O que é difícil é comprar as máquinas que precisa e o custeio do hospital. E aí é que entra a complacência democrática. É estabelecer que um ente sozinho não consegue fazer as coisas, então é preciso juntar prefeito, governo do estado, presidente da república e Deus para que a gente atenda aos interesses do povo desse país.
15: Além de garantir atendimento a quem precisa, o Hospital Universitário de Catalão vai ampliar a formação de médicos. Com mais especialistas, a expectativa é reduzir o tempo de espera por consultas, exames e cirurgias na região. A medida integra o programa Agora Tem Especialistas do Ministério da Saúde. O ministro da pasta, Alexandre Padilha, comentou os resultados do programa pelo país.
17: O Agora Tem Especialista, que criou uma tabela de financiamento que é 3 vezes maior do que a antiga tabela SUS, que permitiu que hospitais privados pudessem abrir as portas para atender os pacientes do SUS, que faz investimentos como esse que nós estamos fazendo aqui. Nesse um ano, 2025, nós batemos o recorde de cirurgias eletivas pelo SUS, 14 milhões e 900 mil cirurgias pelo SUS.
15: Também nesta terça-feira, o presidente Lula visitou o Hospital Municipal Universitário de Rio Verde. A unidade se tornou referência em inovação na rede pública de saúde e realizou este ano a primeira cirurgia robótica pelo Sistema Único de Saúde da região. Reportagem Gabriela Noronha.
2: E pela manhã, o presidente Lula esteve em Catalão para inaugurar a nova sede do Instituto Federal Goiano.
1: O novo local ampliou a capacidade de atendimento e substituiu o imóvel anterior, que era alugado.
18: Foi com base na qualidade de ensino que o estudante Heitor Martinez de Andrade escolheu o Instituto Federal de Catalão para fazer o curso de técnico em informática integrado ao ensino médio. Agora, com as instalações novinhas, ele conta que está ainda mais animado.
19: A gente não tinha várias coisas básicas. Era um lugar muito remoto, aqui já é um lugar bem mais próximo do centro urbano. Está tudo no prédio novo, contribui muito para a gente se dedicar para a aprendizagem.
18: A nova sede do Instituto Federal Goiano recebeu 6 milhões e meio de reais em investimentos do novo PAC, que financiaram mais de 70% do valor total da obra. A unidade de Catalão já conta com mais de 2.800 matrículas. A previsão é que outras 800 vagas sejam oferecidas com a contratação de mais servidores e a abertura de novos cursos até o ano que vem. A nova estrutura também fortalece projetos de pesquisa desenvolvidos pelo campus. Um deles busca criar rotas tecnológicas para o processamento de minerais críticos e terras raras extraídos do complexo mineral de Catalão. O ministro da Educação, Leonardo Barchini, falou sobre o potencial dos institutos federais.
20: Que educação pública gratuita de qualidade quer dizer soberania, quer dizer que nós vamos preservar as nossas terras raras, os nossos minerais críticos, o meio ambiente.
18: Em todo o estado de Goiás, há 14 campi do Instituto Federal, que oferecem 236 cursos e contam com mais de 30 mil alunos matriculados. No Brasil, os IFES possuem 36 sedes próprias, com investimento de mais de 430 milhões de reais por meio do novo PAC. O presidente Lula ressaltou a importância da educação na transformação do país.
21: Não tem saída se a gente não investir na educação. O que a gente vai investir hoje é retorno financeiro amanhã, é retorno cultural.
18: Durante a cerimônia, o Ministério da Educação lançou um edital que vai financiar a participação de estudantes em competições científicas nacionais e internacionais. A iniciativa busca ampliar oportunidades para jovens pesquisadores e incentivar a produção científica em todo o país. De Catalão, em Goiás, Luana Karen.
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2: A China reconheceu todo o território brasileiro livre da febre aftosa sem vacinação.
1: A decisão foi anunciada durante a visita do ministro das Relações Exteriores, Mauro Vieira, a Pequim.
2: O Brasil não registra há 20 anos casos de febre aftosa, uma doença viral altamente contagiosa que afeta animais bovinos, suínos, caprinos e ovinos.
1: E essas foram as notícias do Governo do Brasil.
2: Uma realização da Secretaria de Comunicação Social da Presidência da República.
1: Com produção da empresa Brasil de Comunicação.
2: Fique agora com as notícias do Poder Judiciário e do Congresso Nacional. Uma boa noite.
1: Boa noite para você e até amanhã.
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24: STF determina que a União elabore plano de retirada do garimpo ilegal do território Cinta Larga.
25: Para o STJ, ação coletiva é inadequada para discutir reajustes em locação de veículos para motoristas de aplicativo.
24: Justiça condena a empresa a indenizar técnico de segurança do trabalho que foi agredido por um colega durante o expediente.
25: Boa noite, eu sou Marcelo Della Libera.
24: E eu, Marcela Luiza.
25: A União tem 30 dias para apresentar um plano para retirada do garimpo ilegal no território indígena Cinta Larga, em Rondônia e Mato Grosso.
24: A decisão é do ministro Flávio Dino, relator do caso no Supremo Tribunal Federal. Ele levou em conta a persistência das atividades ilegais na região.
25: De acordo com a decisão, o documento deverá prever a atuação dos órgãos federais e estaduais competentes.
24: Após ser solicitado ao relator e aprovado, o plano deverá ser executado no prazo máximo de 60 dias corridos.
25: Ação coletiva é via inadequada para discutir suposto abuso em reajuste na locação de veículos para motoristas de aplicativo.
24: Essa conclusão é do STJ, Fátima Uchoa.
3: O Sindicato dos Motoristas de Aplicativo do Estado ajuizou ação coletiva contra uma empresa que atua na locação de veículos para a categoria, pedindo o reconhecimento do caráter abusivo dos reajustes e que a empresa fosse proibida de aplicar novos aumentos e de cancelar os contratos, além de ter de indenizar por dano moral coletivo. O processo foi extinto sem resolução do mérito, o que foi mantido pela terceira turma do STJ. Segundo a relatora ministra Nancy Andrighi, a ação coletiva não é cabível, pois é preciso analisar individualmente as condições de cada contrato, o que afasta a existência de um mesmo fato gerador capaz de atingir várias pessoas de maneira semelhante.
25: Um técnico de segurança do trabalho que foi agredido por um colega durante o expediente deverá ser indenizado em R$30 mil.
24: Para o TST, a empresa tem obrigação de manter um ambiente de trabalho saudável. Larissa Batista.
4: De acordo com o boletim de ocorrência, a agressão ocorreu porque o técnico de segurança do trabalho havia identificado que um dos trabalhadores estava com o uniforme rasgado e sem itens obrigatórios de segurança. As instâncias anteriores condenaram a construtora ao pagamento de R$30 mil e converteu o pedido de demissão em rescisão indireta. No TST, a condenação foi mantida, uma vez que a empresa responde por atos praticados pelos empregados durante o expediente e tem o dever de garantir um ambiente seguro, prevenindo situações de violência e preservando a integridade física e psicológica dos trabalhadores. A decisão foi unânime e ainda cabe recurso.
25: Justiça condena município de Santana, no Amapá, a recuperar muro de arrimo na área portuária.
24: A decisão atende a um pedido do MPF. Vanessa Pereira.
6: Segundo laudos da Defesa Civil, o muro entrou em colapso e oferece riscos humanos, patrimoniais e ambientais. Na sentença, a Justiça determinou que a Prefeitura de Santana realize a reforma da estrutura e garanta a segurança do muro de arrimo. Além disso, o município deve apresentar em até 2 meses laudo técnico e plano de recuperação que indiquem de forma precisa o estado atual da estrutura e as reformas e os reparos necessários. Após essa etapa, as obras devem começar e terminar em até 4 meses, sob pena de multa diária de R$10 mil.
25: A Justiça Federal determinou que a União adote as medidas necessárias para regularizar a situação migratória de 16 indígenas da Argentina que estão residindo em Itapiranga, Santa Catarina.
24: O pedido foi feito pela Defensoria Pública da União, que alegou que o grupo não tem nenhum documento de identidade.
25: Segundo a decisão, a Polícia Federal deve admitir a autodeclaração do grupo como elemento inicial de identificação.
24: Também deverá ser realizado, no prazo de 60 dias, o atendimento individualizado dos interessados com o objetivo de viabilizar a presença dos indígenas e a coleta dos elementos necessários para a identificação do grupo.
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25: Boa noite.
24: Uma boa noite e até amanhã.
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8: Eu sou Paula Groba.
9: E eu sou Humberto Pinheiro.
8: E estes são os destaques de hoje do Jornal do Senado, que começa agora.
9: Senado derruba a resolução do CONANDA sobre atendimento a menores de 14 anos vítimas de violência sexual.
8: Fim da escala 6x1, Davi Alcolumbre afirma que proposta sobre redução de jornada de trabalho passará por comissões antes do plenário.
9: Projeto apresentado no Senado muda regras para a criação de CPIs e análise de denúncias contra ministros do Supremo.
8: Boa noite.
9: Boa noite.
8: As regras para o atendimento de crianças e adolescentes vítimas de violência sexual podem mudar. O Senado aprovou a revogação, ou seja, o cancelamento de uma resolução do CONANDA, o Conselho ligado ao Ministério dos Direitos Humanos e Cidadania, que orientava órgãos públicos e profissionais da rede de proteção sobre como acolher essas vítimas.
9: A norma também tratava dos procedimentos em casos de gravidez decorrente de estupro e do acesso ao aborto previsto em lei. O texto segue agora para promulgação. Mais informações com Rodrigo Rezende.
26: A resolução do Conselho Nacional dos Direitos da Criança e do Adolescente, o CONANDA, traz diretrizes para atendimento de crianças e adolescentes vítimas de violência sexual. O texto também trata da garantia da interrupção legal da gravidez quando esta for decorrente de estupro. A resolução diz que a interrupção legal da gestação é um direito humano de crianças e adolescentes vítimas de violência sexual e que a ausência dos pais ou responsáveis legais não impede o pleno exercício do direito à informação de crianças e adolescentes, sendo obrigatório que todas as informações e esclarecimentos sobre a interrupção da gestação sejam fornecidas de forma clara e acessível. A relatora da proposta, que susta a resolução, senadora Damaris Alves, do Republicanos do Distrito Federal, argumenta que partes do texto deveriam ter sido elaboradas pelo Congresso e não pelo Conanda, e por isso ele deve ser cancelado.
5: Fazer uma outra resolução sem extrapolar as questões constitucionais que o Conanda extrapolou. É isso que nós estamos questionando aqui.
26: Ainda de acordo com a resolução, o acesso à interrupção legal da gestação no caso de crianças e adolescentes vítimas de estupro não dependeria da feitura de boletim de ocorrência relativo à situação de violência sexual e de decisão judicial autorizativa do procedimento.
8: E uma substância tóxica ainda presente em tintas e materiais de revestimento poderá ter o uso ainda mais restrito no Brasil. O Senado aprovou um projeto que reduz para 90 partes por milhão o limite de chumbo permitido nesses produtos, reforçando a proteção da saúde de trabalhadores e consumidores. O texto alinha o Brasil aos padrões internacionais de proteção à saúde.
9: A exceção vale para tintas de uso industrial e marítimo, como as utilizadas para prevenir corrosão e ferrugem. A proposta estabelece penalidades a quem descumprir as regras, como notificação, produto apreendido ou multa com valor equivalente ao da mercadoria apreendida. O texto segue agora para a sanção presidencial.
8: A proposta que reduz a jornada de trabalho e garante 2 dias de descanso semanal, também conhecida como fim da escala 6x1, passará por debates no Senado antes da votação. O presidente da Casa, Davi Alcolumbre, afirmou que o texto aprovado pela Câmara dos Deputados será analisado pelas comissões temáticas antes de chegar ao plenário. Segundo ele, por afetar diretamente trabalhadores, empresas e a economia do país, a medida exige um debate amplo e aprofundado com todos os setores envolvidos.
9: Ao anunciar uma reunião com líderes partidários para discutir o tema na próxima semana, Alcolumbre destacou que cabe ao Senado aperfeiçoar propostas de grande impacto social e econômico e não apenas confirmar decisões já tomadas pela Câmara.
10: Essa proposta vai ter que tramitar nas comissões. Não é razoável que a Câmara dos Deputados passe 5 meses debatendo um assunto muito relevante para o Brasil e o Senado Federal seja obrigado a carimbar um texto aprovado na Câmara. Seria muito razoável se o Senado pudesse melhorar um texto com essa importância. Se os senadores pudessem debater ter um assunto dessa envergadura com calma, sem assodamento, sem pressa.
8: E antes de se posicionar sobre a tarifa extra de 25% proposta pelos Estados Unidos para produtos brasileiros, o Senado deve ouvir o setor produtivo.
9: O presidente da Comissão de Relações Exteriores, senador Nelson Ultradi, defendeu a análise de dados concretos sobre os impactos da medida. Segundo ele, o momento exige cautela. Repórter Raíssa Abreu.
11: A proposta de uma nova tarifa, que ainda precisa ser aprovada pelos Estados Unidos, veio dias depois do anúncio de que o governo Trump havia classificado o primeiro comando da capital, o PCC, e o Comando Vermelho como organizações terroristas. O senador Nelson Ultradi, do PSD de Mato Grosso do Sul, que é presidente da Comissão de Relações Exteriores, não descarta o envio de uma missão diplomática, institucional e apartidária aos Estados Unidos.
12: Não é uma pauta de governo ou de oposição, é uma pauta de Estado. Quanto menos contaminação política e eleitoral tiver nesse momento, melhor vai ser para o país.
11: A proposta dos Estados Unidos sobre novas tarifas ainda depende de consulta pública e de uma audiência prevista para julho. O tema faz parte de investigação que concluiu que algumas práticas brasileiras, como o uso do PIX, seriam prejudiciais ao comércio estadunidense.
8: Quem vende um imóvel no Brasil pode pagar menos imposto no futuro. Um projeto em análise no Senado autoriza a atualização anual do valor de imóveis declarados no imposto de renda pela inflação oficial do país.
9: Com isso, o contribuinte reduziria a diferença entre o valor de compra e o de venda do bem, diminuindo a cobrança do imposto sobre o ganho de capital. A reportagem é de Alexandre Campos.
13: De acordo com a proposta do senador Flávio Arnes, do PSB do Paraná, o ajuste no valor do imóvel poderá ser feito com os índices anuais do IPCA a partir de 1º de janeiro de 1996. Com o exemplo de um imóvel que na aquisição em 2002 custou R$100 mil e foi vendido em 2026 por R$600 mil, Flávio Arnes explicou que, pela regra atual, sobre o ganho de capital de R$500 mil, será aplicada a alíquota de 15%, o que representa um imposto de R$75 mil.
14: Qual que é a nossa proposta de mudança? Valor de compra em 2002, R$100 mil. Valor de venda em 2026, R$ 600 mil pela correção inflacionária do valor do imóvel desde sua aquisição, R$ 400 mil. O ganho de capital será de R$ 200 mil. O imposto será 15% sobre R$ 200 mil, ou seja, R$ 30 mil é uma redução de R$ 45 mil.
13: Outros dois projetos apresentados recentemente permitem a dedução de gastos com a aquisição de aparelhos auditivos, lentes de contato corretivas e óculos de grau, inclusive a armação, da base de cálculo do imposto de renda.
8: Outro projeto apresentado no Senado propõe mudanças em decisões que hoje ficam concentradas nas mãos do presidente da Casa. A proposta estabelece prazos e prevê a participação de órgãos colegiados na análise de pedidos de criação de comissões parlamentares.

0: do vice, a mesa do Senado votará o pedido dentro de 5 dias. O autor do projeto, senador Isalci Lucas, do PL do Distrito Federal, critica a concentração de poderes na figura do presidente do Senado e argumenta que a definição de prazos é necessária para que as CPIs cumpram seu papel de ser instrumento das minorias para a investigação de irregularidades.
1: Nenhum direito constitucional pode depender da boa vontade de uma única pessoa. Quando a Constituição garante um instrumento de fiscalização, esse instrumento precisa funcionar.
0: No caso de denúncia contra ministro do Supremo Tribunal Federal, o projeto dá 15 dias de prazo de análise para o presidente do Senado. A rejeição só se dará por voto da maioria absoluta da mesa diretora.
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3: Edição de Paula Groba. Trabalhos técnicos de Eliseu Caires. O Jornal do Senado fica por aqui. Acompanhe agora as notícias da Câmara dos Deputados. Boa noite.
4: Boa noite e até amanhã.
5: Jornal Câmara dos Deputados. A atuação na Defensoria pode dar desconto no FIES a estudantes de direito.
6: Avança nas comissões a criação de carteira de identificação oncológica.
5: O projeto determina fornecimento de alimentação ao empregado doméstico.
6: Boa noite. Projeto em discussão na Câmara torna obrigatório o fornecimento de alimentação aos empregados domésticos. Confira os detalhes com o repórter Luiz Cláudio Canuto.
7: A Comissão de Trabalho da Câmara aprovou projeto que obriga o fornecimento de alimentação ou vale-refeição para empregados domésticos. O texto estabelece a responsabilidade do Poder Executivo em regulamentar as condições e os valores dos benefícios. A proposta da deputada Denise Pessoa, do PT do Rio Grande do Sul, muda a lei que regulamenta o trabalho doméstico. A relatora, deputada Érica Hilton, do PSOL de São Paulo, foi favorável à proposta.
8: Para que a trabalhadora ou o trabalhador doméstico possa adquirir a sua própria alimentação, possa se alimentar. Hoje nós não temos nenhuma legislação, nem a CLT prevê esse tipo de alimentação em natura ou via ticket ou algum fornecimento de vale refeição. E isso escancara um Brasil profundo de desigualdade, um Brasil profundo que estabeleceu os parâmetros e as relações do trabalho doméstico, é ancorado numa relação praticamente escravocrata do que é esse trabalhador dentro da sua casa. Como é que essa trabalhadora, como eu coloquei no meu voto, muitas vezes fazendo a alimentação daquela família, quando se trata, né, de estar na casa de família, não tem a garantia de poder se alimentar com aquele alimento.
7: Érica Hilton lembrou que desde 2006, uma lei passou a proibir ao empregador doméstico descontar do salário alimentação, roupas, higiene e moradia, além de despesas de transporte, hospedagem e alimentação em caso de acompanhamento em viagem. O projeto ainda vai ser analisado pela Comissão de Constituição e Justiça. Para virar lei, a medida precisa ser aprovada pela Câmara e pelo Senado. Da Rádio Câmara de Brasília, Luiz Cláudio Canuto.
3: Economia. Wellington Prado, do PSD, condena o reajuste da tarifa de energia elétrica autorizado para Minas Gerais e afirma que a população está sendo penalizada com aumentos acima da inflação. Segundo ele, consumidores, comerciantes, indústrias e produtores rurais serão afetados pela medida.
6: Wellington Prado questiona ainda a qualidade dos serviços prestados pela empresa responsável, citando interrupções frequentes no fornecimento de energia. O parlamentar defende mais fiscalização do setor e anuncia iniciativas para contestar o reajuste e cobrar melhorias no atendimento.
3: Trabalho. Luiz Lima, do Novo do Rio de Janeiro, critica o fim da escala 6x1 e questiona os possíveis efeitos da medida sobre a informalidade, os custos das empresas e a geração de empregos. Para o deputado, a mudança foi aprovada sem debate aprofundado sobre seus impactos econômicos.
6: Luiz Lima também compara indicadores econômicos do Brasil com os de outros países, destacando diferenças de salários e carga tributária. O parlamentar manifesta preocupação com a perda de competitividade da economia brasileira e com a transferência de empresas para países vizinhos.
3: Durante viagem ao Maranhão, Rubens Pereira Júnior, do PT, declara que recebeu congratulações por votar pela redução da jornada de trabalho. O deputado reforça que o projeto é mais uma medida do governo que tem como foco o segmento mais vulnerável da população.
6: Rubens Pereira Júnior também relata visitas a lideranças políticas dos municípios de Brejo, Buriti, São Mateus e Lagoaçu. Ele se coloca como um canal para as demandas dos servidores municipais e das comunidades do interior junto à Câmara.
3: Comissões. deputados querem alterar a CLT para aumentar a proteção de trabalhadores estáveis. O repórter José Carlos Oliveira nos explica as mudanças.
9: Trabalhadores

0: com estabilidade provisória no emprego poderão ter nova proteção na consolidação das leis do trabalho, a fim de evitar injustiça nos casos de demissão por justa causa. A medida beneficia, por exemplo, gestantes e dirigentes sindicais que têm direito à estabilidade temporária na CLT. As alterações constam de projetos de lei dos deputados Ivan Valente, do PSOL de São Paulo, e Vicentinho, do PT de São Paulo, organizados em texto único do relator na Comissão de Trabalho da Câmara, deputado Bongás, do PT do Rio Grande do Sul.
1: O projeto exige, a partir do momento em que foi, por parte da patronal, dito que está, sob justa causa, esse trabalhador com estabilidade demitido, no máximo em até 10 dias, ele precisa abrir o inquérito. Aberto o inquérito, passa então a ter a defesa e, em confirmando a justa causa, aí efetivamente está consolidado, ele vai ser afastado. Mas, se o trabalhador conseguir provar que a justa causa estava incorreta, a empresa vai ser obrigada a mantê-lo no emprego e a pagar o seu salário.
0: Atualmente, a CLT já prevê a apuração de falta grave para a demissão por justa causa, mas não determina a obrigatoriedade do inquérito. Já a proposta da Câmara diz que o empregador deverá apresentar reclamação por escrito contra o trabalhador à vara ou ao juízo de direito dentro de 10 dias. A demissão só será efetivada após decisão definitiva da Justiça. Bongás explica o quadro atual que ele espera ver superado após a transformação dessa mudança em lei.
1: Um trabalhador que tem estabilidade no emprego não pode ser demitido, e nem uma gestante. Mas num caso de demissão de justa causa, o que acontece hoje, tradicionalmente? O empregador demite e não abre um inquérito para que possa justificar e para que o trabalhador possa se defender. E aí essa pessoa passa a não receber salário, fica meio no anonimato. Se é um dirigente sindical que tem estabilidade no emprego, vai ao sindicato, mas ele não pode estar na empresa, não recebe salário, o sindicato tem que administrar essa situação. Então é algo totalmente injusto.
0: A proposta que protege gestantes e trabalhadores com estabilidade sindical em caso de demissão por justa causa está em análise agora na Comissão de Constituição e Justiça. Se for aprovado na CCJ, poderá seguir diretamente para análise do Senado, sem necessidade de votação no plenário da Câmara. Da Rádio Câmara de Brasília, José Carlos Oliveira.
2: Desenvolvimento Regional.
3: Ranieri Paulino, do Republicanos, cobra do governo da Paraíba a interiorização do atendimento às pessoas com deficiência, evitando que tenham que viajar longas distâncias até a capital para tratamentos básicos e especializados.
4: Ranieri Paulino defende também um projeto de sua autoria para federalizar a rodovia de ligação entre Café do Vento, Sapé e Guarabira, facilitando o fluxo regional. Ele convoca os deputados do estado a incluir a região do Brejo Paraibano no orçamento federal, garantindo mais recursos para a população.
3: Átila Lins, do PSD, considera que a agenda do governo federal produziu avanços para o Amazonas. O deputado cita a entrega de moradias do Minha Casa Minha Vida em Manaus e as ações voltadas à recuperação da BR-319, corredor que integra o Amazonas ao restante do país.
4: Átila Lins também destaca investimentos em infraestrutura, como a construção do porto da Manaus Moderna e a retomada do programa Luz para Todos. Para ele, as iniciativas abrem perspectivas positivas para o desenvolvimento do interior do estado.
2: Transportes.
3: Charles Fernandes, do PSD da Bahia, critica a decisão da Azul de reduzir a capacidade dos voos regionais que atendem Guanambi. O deputado afirma que a companhia trocou uma aeronave maior por outra de 9 lugares, apesar de a antiga operação registrar cerca de 70% de ocupação.
4: Charles Fernandes aponta que a Azul adotou medida semelhante para voos em Vitória da Conquista. Ele cobra providências do governo federal contra a concentração do mercado aéreo, alegando que a situação encarece passagens e compromete investimentos no interior da Bahia.
2: Agricultura.
3: Padre João, do PT de Minas Gerais, critica o uso de agrotóxicos e pede que o Congresso incentive os bioinsumos e a produção orgânica. Segundo ele, substâncias proibidas seguem presentes na produção agrícola brasileira, ameaçando exportações e impactando a saúde pública.
4: Padre João afirma que a União Europeia e a China já teriam rejeitado produtos brasileiros por apresentarem resíduos de agrotóxicos. O parlamentar reforça ainda que o uso dessas substâncias provoca o desequilíbrio ambiental e pode contaminar lençóis freáticos.
2: Educação.
3: Formados em direito que atuarem na Defensoria Pública podem ter desconto no FIES. A repórter Júlia Lopes explica como será o abatimento.
5: Pessoas formadas em direito poderão ter desconto de 1%, incluindo juros, no saldo devedor do FIES, o Fundo de Financiamento ao Estudante do Ensino Superior. O projeto aprovado na Comissão de Educação da Câmara dos Deputados se aplica àqueles que prestarem serviços à Defensoria Pública. A proposta inclui esse grupo na lei do FIES, que atualmente prevê o abatimento desse valor no saldo devedor para professores efetivados da rede pública de educação básica, graduados em licenciatura e com jornada mínima de 20 horas semanais. Médicos de família das Forças Armadas que atuam em regiões com carência de profissionais e também profissionais da saúde que trabalharam no Sistema Único de Saúde durante a pandemia da Covid-19. No texto, a prestação de serviços pelos graduados em Direito deverá ser feita de forma não remunerada, com jornada mínima de 8 horas semanais. Para o relator, deputado Thiago De Joaldo, de Sergipe, o projeto insere essas pessoas no mercado de trabalho e no futuro pode beneficiar outros cursos de graduação.
6: A gente fez um acréscimo ali no final do dispositivo de que isso vai depender da disponibilidade orçamentária do governo, então não é todo mundo que vai ter o acesso automático ao desconto, então vai ter essa regulamentação que o governo vai emitir para isso. Acho que abre inclusive portas para que outros cursos extremamente importantes como a área de medicina, a área de engenharia agronômica, engenharia civil, né, a gente possa estar colocando essa mão de obra também em setores públicos à disposição da sociedade.
5: O FIES é um auxílio financeiro aos estudantes para a realização de cursos de graduação em instituições privadas de ensino superior. Nos últimos 10 anos, o fundo beneficiou mais de 1 milhão de estudantes. Para isso, o Ministério da Educação, por meio do Fundo Nacional de Desenvolvimento da Educação, destinou um orçamento de quase 120 bilhões de reais desde 2015. O deputado Rafael Prudente, do MDB do Distrito Federal, autor da proposta, destacou que o desconto no saldo devedor do FIES, além de diminuir as dívidas dos estudantes de direito, também contribuirá com a população que precisa de atendimento jurídico gratuito. A proposta segue agora em análise na Comissão de Finanças e Tributação. Da Rádio Câmara de Brasília, Júlia Lopes.
2: Eleições. Hildo Rocha, do MDB do Maranhão, critica o preconceito que, segundo ele, existe contra candidatos que possuem familiares na política. O deputado acredita que isso não deve ser utilizado como critério para desqualificar uma candidatura.
3: Hildo Rocha defende que a escolha de governantes deve considerar atributos como honestidade, capacidade de diálogo e experiência na administração pública. Ele afirma que esses critérios são mais relevantes do que a origem familiar dos candidatos.
2: Direitos Humanos. Luiz Couto, do PT da Paraíba, apresenta projeto para criar o Protocolo Nacional de Atendimento à Mulher, com foco na assistência humanizada às vítimas de violência e a garantia de atendimento ininterrupto em delegacias especializadas.
3: O congressista lembra a encíclica papal que trata da dignidade humana na era digital para defender o acolhimento contra a violência, tema de seu projeto. Para Luiz Couto, seu mandato, bem como o próprio parlamento, tem como função promover o bem comum e a justiça social.
2: Esporte. Marcos Braz, do PSDB do Rio de Janeiro, defende a aprovação de projeto que fortalece protocolos de proteção às mulheres em eventos esportivos e em grandes espetáculos. Ele reforça a importância da proposta com a proximidade da Copa do Mundo Feminina de Futebol no ano que vem no Brasil.
3: Marcos Braz pontua que o esporte deve ser tratado como um investimento social, pela capacidade de reduzir a violência, afastar jovens das drogas e abrir oportunidades. Ele cita a experiência das Vilas Olímpicas do Rio de Janeiro como exemplo de ação integrada entre educação, saúde e segurança pública.
2: Saúde. Projeto que institui a carteira de identificação do paciente oncológico avança na Câmara. A repórter Maria Neves tem mais informações.
7: A Comissão de Constituição e Justiça analisa projeto que institui a carteira de identificação do paciente oncológico. Última etapa de avaliação do texto na Câmara dos Deputados. Na Comissão de Finanças e Tributação, a relatora, a deputada Daiane Bittencourt, do União do Ceará, argumentou que não cabia ao colegiado analisar a proposta, uma vez que ela não cria novas despesas para os cofres públicos. De acordo com o autor, deputado Anderson Pinto, do Pará, o documento vai facilitar o acesso de pessoas com câncer a serviços de saúde e outros benefícios, com garantia de atendimento prioritário e humanizado.
8: O objetivo principal é que essas pessoas tenham a possibilidade de uma identificação, né? Ter acesso, né? Em relação a buscar algum tipo de recurso para apoio e acompanhamento psicológico, assistencial, em uma situação de emergência também tem um atendimento prioritário. E com a identificação fica muito melhor. Você imagina um paciente oncológico, de repente, uma crise dentro de um metrô, dentro de um transporte público, de um ônibus, de um trem, e as pessoas não sabendo. Com essa carta de identificação, automaticamente, ele pode, as pessoas identificarem o que poderia ser feito naquele momento de uma emergência.
7: Henderson Pinto argumenta ainda que medidas de apoio a pacientes oncológicos se tornam cada vez mais necessárias devido ao aumento do número de casos da doença. Ele ressalta que a estimativa do Instituto Nacional do Câncer para o Brasil é de 600 mil novos diagnósticos em 2025. A proposta aprovada determina que caberá aos estados e municípios expedir a carteira. Para isso, o interessado deverá apresentar o requerimento e relatório médico com o código de classificação da doença. Dentre as informações que devem constar na carteira de identificação do paciente oncológico, além do nome e endereço, estão o número do documento de identidade, do CPF e do Cartão Nacional de Saúde. O texto prevê ainda que a identificação do paciente com câncer terá validade de 3 anos e deverá ser renovada no final desse prazo para a atualização dos dados. Em caso de doença incurável, a validade será indeterminada. Da Rádio Câmara de Brasília, Maria Neves.
9: Relações Exteriores.
3: Faleiro do PT do Pará acusa lideranças da oposição de buscarem junto aos Estados Unidos apoio para retomar tarifas contra produtos brasileiros. O legislador afirma que a disputa eleitoral não pode servir de justificativa para medidas que prejudiquem a economia nacional.
2: Ayrton Faleiro defende a união do setor produtivo, dos trabalhadores e das instituições em torno da soberania brasileira. Ele avalia que o Executivo Federal deve enfrentar a pressão externa com diplomacia, firmeza e ampliação das relações comerciais do país.
3: Jorge Sola, do PT da Bahia, acusa integrantes da família Bolsonaro de atuar contra interesses nacionais. Na visão dele, defender medidas que prejudicam a economia brasileira e a soberania do país é característica de traidor da pátria.
2: Na visão de Jorge Sola, essas movimentações visam pavimentar o caminho para a entrega de riquezas naturais do país, como minerais críticos e terras raras. O deputado convoca os parlamentares a se unirem na defesa da independência econômica do Brasil.
9: Segurança Pública.
3: Silvio Antônio, do PL do Maranhão, é favorável à equiparação ao terrorismo feita pelos Estados Unidos em relação ao PCC e o Comando Vermelho. Segundo o deputado, a medida pode ampliar a cooperação internacional no enfrentamento ao crime organizado.
2: Silvio Antônio também afirma que a insegurança é uma das principais preocupações da população brasileira e cobra ações mais efetivas no combate às facções criminosas. O parlamentar relaciona episódios recentes de violência ao avanço do tráfico e à atuação de crime organizado.
3: Sargento Portugal do Podemos questiona os critérios da Polícia Militar do Rio de Janeiro para a promoção por ato de bravura. O parlamentar cita o caso de uma equipe que apreendeu 7 fuzis e teve o pedido negado, enquanto um ex-ajudante de ordens do ex-presidente da República recebeu parecer favorável após participar de uma ocorrência sem apreensões.
2: Na visão de Sargento Portugal, as honrarias da instituição não podem ser banalizadas ou influenciadas por proximidade política. O deputado cobra do comando da PM uma revisão técnica dos critérios de concessão e critica o uso eleitoreiro da segurança pública por gestores.
9: Justiça.
3: Heloísa Helena, da Rede do Rio de Janeiro, defende a instalação de uma CPMI para investigar irregularidades no Banco Master. A deputada afirma que a apuração pelo Congresso é necessária para impedir que o rombo na instituição seja tratado como algo natural.
2: Heloísa Helena alerta para o risco de a população pobre pagar a conta das perdas atribuídas ao Banco Master com a redução de recursos para serviços públicos. Ela aponta possível impacto nos orçamentos estaduais e municipais de áreas como saúde, educação, saneamento e emprego.
3: Rodrigo Hollenberg, do PSB do Distrito Federal, sustenta que o suposto esquema de fraude bilionária envolvendo BRB e Banco Master foi articulado pelo então governador do Distrito Federal, Ibanez Rocha. A afirmação é baseada em revelações atribuídas ao ex-presidente do Banco Regional de Brasília, Paulo Henrique Costa.
2: Rodrigo Hollenberg condena o empréstimo de 6 bilhões e meio de reais feito pela atual gestão para cobrir a perda de mais de 12 bilhões de reais provocada ao BRB. Ele pede que a Polícia Federal recupere o dinheiro desviado, evitando mais sacrifícios da população que já sofre sem serviços básicos.
3: Termina agora o Jornal Câmara dos Deputados, produzido pela Rádio Câmara. O programa teve trabalhos técnicos de Everson Urani e apresentação de José Carlos Andrade e Márcio Aquilissardi. Boa noite.
2: Uma ótima noite para você. A Voz do Brasil volta amanhã.
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0: uma hora direto de flashback pra gente matar saudades. 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Queen pra começar.
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0: Classic é o baú rolando nessa noite de terça-feira aqui pela Rede Mix de Rádio para todo o país. 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
1: Mix 10h44, Backstreet Boys, Quit Playing Games aqui na programação da Mix. O baú rolando já já. 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

0: Saúde hoje, olha, valeu todo mundo que participou, mandou pra gente a sua mensagem, mandou aqui os seus dados para concorrer ao Kit Mix com copo e ecobag. E quem tá levando hoje é o Robson Palestrino. Parabéns para você, Robson Palestrino. Você se deu bem. Final do fone 7705. Aguarde que a equipe da Mix vai entrar em contato contigo, tá? Acabou aqui, ó.
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0: E agora tem novidade de cinema, e essa é especial para os fãs de super-heróis. Foi revelada mais uma imagem oficial do filme Homem-Aranha, Um Novo Dia. A foto mostra os atores Tom Holland e Zendaya vestidos como personagens Peter Parker e MJ. A trama do quarto filme do Aranha vai mostrar o herói precisando lidar com o fato de que foi apagado da memória das pessoas. E além dos problemas pessoais, ele vai precisar enfrentar mais uma onda de crimes na cidade. O filme Homem-Aranha, Um Novo Dia, está previsto para chegar aos cinemas no dia 30 de julho. Para conferir a nova imagem do longa, vai lá, radiomixfm.com.br.
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1: Mix 11:20, James Blunt, Same Mistake, fechando aqui o Mix Acústico desta noite de terça-feira.
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0: Mix, meia-noite um, Taylor Swift, The Fate of Ophelia.
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Mix meia-noite 22, Planta e Raiz, com certeza, aqui no No Break. 2 horas de música direto, sem nenhum intervalo comercial. 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

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Mix, meia-noite 43, Coldplay, Charlie Brown aqui rolando na Mix. 2 horas de música direto sem nenhum intervalo comercial. Acabou não, continua. 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

Bed of Roses aqui no No Break, 2 horas de música direto, sem nenhum intervalo comercial, aqui rolando pela Rede Mix de rádio para todo o país. Nessa madrugada de quarta-feira, 3 de junho, agora se liga aí, ó, que nessa última hora do No Break, a gente deu uma turbinada na programação. Vamos tocar para você Skank, Imagine Dragons, também Joel Corey, Bob Marley, e agora tem Benson Boone. 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
1: Mix 1:21, você ouviu aqui na Mix Bob Marley, Is This Love, No Break rolando, e prêmio do mês de junho também. 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

0: Mix, faltando 2 minutos para as 2. Depeche Mode, Enjoy the Silence. Acabou aqui, ó.
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2: E os Estados Unidos serão o coração da Copa do Mundo, com a maioria dos jogos acontecendo no país. Cidades como Nova York, Los Angeles e também Dallas entram forte nesse circuito. Com estrutura de ponta, estádios gigantes e expectativa de casa.

0: Clássico Mundial, o Brasil venceu. Portanto, fica a nossa torcida que em 2026, nossa seleção venha dos Estados Unidos com mais um caneco, o nosso Hexa.
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5: 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Diego Baroni por aqui, falando do novo filme da saga Star Wars, que já estreou nos cinemas, O Mandaloriano e Grogu, continuação da série The Mandalorian, sucesso no streaming. Nessa nova história, o Mando, um caçador de recompensas, junto com seu inseparável companheiro Grogu, o queridíssimo Baby Yoda, precisa resgatar uma criatura que faz parte de uma raça perigosa de gangsters espaciais, para conseguir informações para a Nova República, que ainda está derrotando os últimos resquícios do Império. Então, eu gostei do filme, apesar do roteiro não ser lá muito criativo. A ação é incrível, principalmente as cenas com naves. Agora, o filme empolga até a metade. Aí chega num ponto que parece que tá no fim já, dando a impressão que acabou um episódio da série e vai começar o outro. Mas após uma sequência emocionante, o longa ganha fôlego e entrega um final bom, digno de Star Wars, mas sem muito lugar pra ir, sabe? Poucas referências e sem pontas soltas. Assim, eu acredito que você só vai curtir mesmo se tiver familiaridade com esse universo. Mas se você tá com vontade de assistir só por causa do Baby Yoda, vai com tudo, porque ele não vai te decepcionar. O filme O Mandaloriano e Grogu está nos cinemas. Me segue no Instagram para mais, @DiegoBaroniNoAr. Lá tem o link do canal Kryptonita no YouTube, onde eu apresento vários conteúdos da cultura pop.
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0: Muito bom dia pra você, meu amigo, você, minha amiga, que a partir de agora nos deixa entrar na intimidade do seu lar e você que circula aí pelas ruas da cidade. Muito bom dia, muito obrigado pelo carinho da sua audiência. Quarta-feira é a metade da semana, de uma semana com feriado. Aí outra coisa, né? Pois é, quem pode, pode. A gente tá aqui, ó, levando o melhor da informação pra você. Afinal de contas, essa é a nossa missão. Vem com a gente, é a quarta-feira, é o mês de junho, é o mês mais alegre do Nordeste. Você aqui com a gente. Eu sou Marcos Rodrigues e você sabe, nunca foi sorte, sempre foi Deus. Bom dia, Kelsan.
1: Bom dia.
0: Muito bom dia também para nossa produtora da Cláudia Almeida. Alô, Alinha, se liga na vida. É isso mesmo. Bom dia também para Renatinha Marques, tá por aqui, dando aquele apoio. Bom dia também a nossa Vaninha Velhinha, na motoqueira do amor. Foi promovida. Muito bem, hein? Um abraço para você. É, já mudou
2: ela
0: até...
2: Ela mudou até o shape, é, você viu?
0: Já mudou
2: visual.
0: A forma de investir. Agora a gente tá tem que fazer arrasando. A campanha para tirar a calça rasgada. Né? Um abraço pra você. Bom dia.
2: Deixa a menina. Tá linda. Não, deixe ela com as coisinhas
0: dela. Eu sei que é moda,
2: dela.
0: Né? Mas é a moda do cachorro louco, né, cara?
2: Ele gosta de observar a moda, né? Eu vou chamar ele pra trabalhar comigo no brechó. Será que ele topa?
0: Eu olho tudo. Pois é, tem que lavar a roupa antes de botar no brechó. Minha primeira crítica, né?
2: Tem que lavar.
0: Bom dia também pro Rafael Ferreira da Geração de Imagens, você que tá acompanhando aí a nossa programação. Daqui a pouco tem Rogério Costa, direto da redação. Ele está de volta. Bom dia pra você. E ela, com seu visual curitibano, uma mistura...
2: Tá vendo? Ela vem falar do meu look.
0: Uma mistura de Suíça com Curitiba, né? Tudo que tem lá no brechó. Bom dia, Thaís e Cavalcante.
2: Bom dia, Marcos Rodrigues. A gente só espera... Dá uma perspectiva aí, ó, de tempo mais nublado pra usar uma blusinha. Mas não, eu vim de propósito, porque eles colocam o ar-condicionado aqui nas alturas. Hoje eu não sei que milagre, tá calor aqui no estúdio. Eu acho que é porque eu vim com a roupa mais quente. Como o Marcos, né, que já vem com três blusas. Três por baixo e a jaqueta por cima. Patrocinado pela Renner, né?
0: É, exatamente. Então... Não, você que ficou pra trás, já é Riachuelo há muito tempo.
2: Riachuelo? Pois eu vou patrocinar você com o brechó quando eu começar a moda masculina, tá certo? Combinado? Então vamos lá, gente, dando bom dia pra minha turma aqui, Kel. Seu bom dia, Kel.
1: Bom dia. Bom dia.
2: Bom dia, bom dia. Renatinha Marques aqui com a gente no estúdio, Vânia Avelino na técnica, a produção de Ana Cláudia Almeida e toda a equipe da Mix que já foi mencionada pelo Marcos, muito bom dia. Bom dia pra você que tá no trânsito, tá em casa, tá ligado pelo YouTube no canal Mix Marcel FM. É bom lembrar que hoje, Marcos, é dia do profissional de recursos humanos. Uma data dedicada a quem trabalha diariamente cuidando de pessoas, descobrindo e potencializando talentos, fortalecendo o ambiente de trabalho nas instituições. Profissionais que tanto atuam preocupados com o lado da empresa, com os interesses da empresa, mas também com os interesses profissionais das pessoas.
0: É verdade, o RH, né, quase sempre, né, Kel, é a última a falar com o trabalhador, né? Valeu. No momento ali daquela, né, daquele adeus. Mas também é como você fala, né? É o profissional que tem a sensibilidade de entender como a máquina está funcionando e principalmente quais peças podem ser modificadas para ajustar, obviamente, a ocupação de espaços. Eu sou fruto de um olhar de RH. Eu, obviamente, quando cheguei aqui, a minha atividade era só impresso e foi a partir, obviamente, do despertar de outros talentos que eu fui tendo oportunidade. Sei muito o que é isso e valorizo muito esse profissional que, aparentemente, passa por você e você pensa que ele não está lhe vendo, né? Mas ele já está, ó, lhe analisando e observando, vendo como você pode produzir e melhorar ainda mais na empresa há muito tempo. Então, parabéns a todos os profissionais de RH, tá certo? Que vocês possam ter a sensibilidade ainda de continuar descobrindo novos talentos. 6h13.
2: 6h13 e amanhã é Corpus Christi, viu? Uma das celebrações mais tradicionais do calendário católico. Sempre acontece 60 dias após a Páscoa. Por isso que a data é sempre diferente. Às vezes muda e a gente fica meio confuso, né, com esse feriado. Aqui em Maceió, os preparativos já começaram. E esse é um dos destaques do Jornal da Mix.
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2: Prepare-se para mudanças no trânsito para o feriado de Corpus Christi. As celebrações desse feriado começam a movimentar o centro da capital. Vai ter missa campal, procissão e montagem dos tradicionais tapetes e vão causar interdições em diversas ruas da região até sexta-feira.
0: É isso, e para você se programar, eu trago daqui a pouco tudo que abre e fecha aqui na capital Alagoana por conta desse super feriado.
2: Atenção, você que ainda não vacinou contra a influenza, a prefeitura já ampliou a campanha para todo o público aqui em Maceió, e agora qualquer pessoa pode receber a vacina.
0: Pois é, os Estados Unidos, eles concluíram mais uma investigação comercial e propõem aí mais 12% de taxação também ao Brasil.
2: A Assembleia Legislativa de Alagoas aprova o projeto que altera critérios de ascensão de militares em Alagoas. A proposta defendida por entidades da categoria segue agora para a sanção do governador Paulo Dantas.
0: Olha, o presidente Donald Trump elogiou Flávio Bolsonaro, diz que ele é um jovem inteligente e que ama muito o seu país.
2: E o Senado aprovou a suspensão de uma resolução do CONANDA, que orientava o atendimento e o acesso ao aborto legal para crianças e adolescentes vítimas de violência sexual, um tema que reacende um dos debates mais sensíveis e polarizados do país.
0: Lula faz reunião ministerial em meio à pré-campanha e à crise com os Estados Unidos.
2: Com essas e outras notícias, o Jornal da Mix começa agora.
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2: Vamos com a previsão do tempo. Prepara aí o guarda-chuva, porque a tendência é que o tempo feche em alguns momentos nessa quarta-feira. O tempo segue firme, a gente acorda com o tempo céu aberto, principalmente na parte baixa da capital, mas já na parte alta tem chuvisco, já tem o tempo já segue mais nebuloso e tem chance de chuva maior na maior parte do estado e maior nesta quarta-feira. Temperaturas variando entre 21 e 33 graus. Então aqui em Maceió, no litoral, o sol aparece entre muitas nuvens durante a manhã, à tarde teremos abertura de sol e o tempo mais seco. Na Zona da Mata, também muita variação de nebulosidade, com possibilidade de chuva rápida e isolada em alguns pontos. A mínima de 21, máxima de 30 no Agreste, sol, Arapiraca, Feira Grande, São Sebastião, baixa probabilidade de chuva. No Baixo São Francisco, tempo com poucas nuvens, sensação de calor durante a tarde no sertão, predomínio de sol, tempo seco e mais calor. Temperaturas podem chegar a 34 graus, com sensação térmica de até 35 graus, as mais elevadas do estado nessa quarta-feira. Esses são os destaques e a gente segue junto aqui, levando informação, prestação de serviço, fazendo companhia para você aqui no Jornal da Mix.
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0: 6:16, Avenida do Valdigós Monteiro tem trânsito bom, sentido centro, né? A parte alta da cidade se conectando, né, com o restante aqui da capital, para você que vem aí dos bairros mais distantes. Agora, infelizmente, tem uma notícia aqui de acidente ou carro quebrado já na Avenida do Valdigós Monteiro, no sentido de descida. Para você, motorista, que segue em direção à região central da capital alagoana, fica atento, hein? É próximo à curva do Canaã Santo Amaro. Para você que está passando por aí, então presta atenção, tá certo? Tem umas revendedoras de carro por aí, fica atento, tá? A essa situação, se acidente de fato ou apenas carro quebrado, sempre chamando a sua atenção. A Fernandes Lima tem boa fluidez, o mesmo acontece com a Via Expressa, Avenida Menino Marcelo, após a saída do complexo habitacional Benedito Bentes em direção ao bairro da Serraria, o trânsito é muito bom, né? Hora boa para você sair de casa, aqueles últimos compromissos da semana. A L101 Sul e a L101 Norte também apresentam boas condições. Avisando a você, motorista que vem pela L101 Sul, próximo ao Laguna, existe uma faixa de pedestres, tá certo? Ela é modelo americano, modelo europeu, né? Você para o pedestre passar. Então, já venha consciente sobre isso para evitar colisões traseiras e engavetamento, né? Como que aconteceu ontem e virou notícia na capital alagoana. Atenção, hein? É a L, é via de viagem, mas também tem área metropolitana aí, tem a área urbana e tem faixa para você parar. Então, cuidado, atenção, para evitar colisões traseiras. E você, pedestre, muita atenção. 6:18.
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2: E Marcos, quem pretende passar pelo centro de Maceió nos próximos dias vai precisar ficar atento, porque os preparativos para a tradicional celebração de Corpus Christi já começaram e vão provocar mudanças importantes no trânsito ali da região do centro de Maceió. A tradicional missa campal e procissão de Corpus Christi estão marcadas para esta quinta-feira e acontecem ali principalmente no entorno da capital, né, da Catedral Metropolitana, melhor dizendo. Mas as interdições, apesar de ser amanhã, as interdições lá no centro já começam hoje. Segundo o DMTT, é para garantir segurança mesmo para os milhares, porque quem já foi para essa procissão sabe, gente, é muita gente, muita mesmo. São milhares de fiéis que tomam as ruas do centro de Maceió e devem participar dessas celebrações. Então essas mudanças vão acontecer ali no entorno da Catedral Metropolitana, na Praça Dom Pedro II, em outras vias do centro, onde também serão confeccionados aqueles tradicionais tapetes decorativos que fazem parte da celebração. A expectativa, como eu acabei de falar, é de um grande público. Toda a programação religiosa que reúne famílias durante toda a programação, né, em várias partes do estado. E para quem não é de Maceió ou nunca participou, Corpus Christi é uma daquelas procissões que eu diria já tive o privilégio de acompanhar várias vezes, de fazer a cobertura, e é uma daquelas procissões que mudam muito a cara, né? Transformam completamente o centro da cidade. É interessante porque a movimentação no entorno ali da catedral já começa muito antes da missa. Tem gente que passa a madrugada ajudando a montar os tradicionais tapetes. Fiéis que acordam de madrugada, então de hoje para amanhã já vai ter gente se movimentando para confeccionar os tapetes ali nas ruas. São grupos de pastorais que organizam todos os detalhes, voluntários que trabalham para deixar tudo pronto. Eu acho bonito, sabe? Porque independente de religião, é um momento que movimenta a cidade inteira. O comércio sente o impacto, o trânsito muda a rotina, mas ao mesmo tempo, a gente vê uma movimentação cultural e religiosa muito forte, já que faz parte já do calendário aqui de todos os alagoanos. Então, vale o alerta para quem precisa resolver alguma coisa no centro, hoje ou amanhã, saia mais cedo, procure se informar com as rotas alternativas, tenha um pouquinho de paciência, porque a região deve ficar bastante movimentada, especialmente amanhã.
0: Pois é, 6 horas e 21 minutos, hora de você ficar por dentro da política.
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0: Com ele, Arnaldo Ferreira. Bom dia, Arnaldo.
2: Bom dia, Arnaldo.
3: E a gente, bom dia a todos. Olha, cidadania é também matéria de sala de aula do ensino fundamental. 5 mil estudantes de escolas públicas municipais de Maceió, estaduais e particulares participaram de um concurso na Câmara Municipal de Maceió e 32 foram selecionados. São vereadores por um dia e o que chama a atenção é a qualidade desses vereadores. Apenas por um dia. Uma pena que é apenas por um dia. Eu acho que impressionou também o presidente da Câmara dos Vereadores de Maceió, o vereador Chico Filho, do PSDB. Eu estou impressionado com a qualidade, com a defesa dos projetos. Eu acho que seus colegas deviam assistir essa aula.
4: E o senhor, o que o senhor acha? Eu até brinquei, né, que um deles aqui falou até me apresentou melhor o projeto que muitos vereadores aqui, né, na verdade. A gente fica impressionado com a qualidade desses jovens, conhecimento deles, né? A desenvoltura, lógico que alguns ainda são meio tímidos, mas o projeto é esse, é trazer as crianças para perto do poder legislativo, passar para eles noções de cidadania, letramento político, envolver a sociedade junto com a Câmara, que aqui é a casa do povo. Então a gente tenta, nessa tentativa sempre de aproximar a população dessa casa, é fundamental.
3: Entre 5 mil, 32 foram selecionados. Como?
4: Na verdade, foi um concurso de redação, né? Em que quase 5 mil alunos fizeram a redação, 3 foram selecionados por escolas e uma aqui foi escolhida pela Escola do Legislativo e ficou representando um aluno por colégio. E aqui os 32 estão hoje e agora defendendo seus projetos de lei.
3: O que eles estão defendendo?
4: Ah, defenderam assuntos de saúde, de educação, do bullying, do meio ambiente, da questão do saneamento básico. Fantástico a qualidade aqui.
3: E são projetos factíveis?
4: Com certeza, semanas municipais de conscientização importantes para debater assuntos como bullying, assuntos como saneamento básico, defendendo onde deve ter mais saneamento básico. Eu vi aqui a crítica de alguns dizendo que está faltando saneamento básico na periferia e realmente está faltando saneamento básico na periferia, né? A questão do bullying, que é uma temática muito importante, a gente precisa fazer essa discussão. E a questão da saúde, né? E do esporte. As crianças, as pessoas têm adoecido porque não têm praticado esporte, não têm tido atenção com a sua saúde. Então, chamar atenção para isso é muito importante.
3: Muito obrigado, vereador. E parabéns aí à Câmara Municipal, porque em tempo de eleições gerais, nós já estamos na fase de pré-campanha eleitoral. Eu gostaria de pedir ao cinegrafista que mostrasse os 32 vereadores. São estudantes do ensino fundamental de 32 escolas. São 32 vereadores selecionados que estão... Eu acho que está faltando é vereador eleito acompanhar uma sessão como essa. A defesa é a cidadania. Por hoje é só, gente.
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0: Valeu, 6 horas e 24 minutos, boa iniciativa, valeu presidente Chico Filho, valeu Arnaldo Ferreira, pois é, essa nova geração, né, eles têm outra cabeça, né, o garoto apresentou um projeto, gente, para combater o bullying nas escolas, veja só, nenhum vereador teve essa ideia, veio lá um vereador mirim agora, aí, né, fazendo essa proposta, por isso que o presidente reconheceu que realmente tem ideias ali, vereadores mirins mais atuantes. 6h25, vamos para um rápido intervalo, hein? Olha, fica bem do coração, que a Copa do Mundo tá vindo aí. 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
5: De calor intenso a temperaturas mais amenas. A Copa do Mundo FIFA vai testar a adaptação das seleções. Cada cidade tem um clima diferente e por isso pode ser uma influência direta no desempenho dentro de campo. Futebol também é estratégia fora das quatro linhas e deve influenciar no jogo das seleções.
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2: Pois é, o melhor mix do Brasil e eu concordo com você. Vem com a gente, estaremos juntos até as 8 da manhã, né? Você que já está no trânsito acompanhando aqui a nossa programação, quer interagir? É fácil, 99-8170-9808. 98170-9808. Você interage conosco aqui dentro da nossa programação. Aos papais e mamães que estão levando seus filhotes, né? Para a escola, o meu bom dia, né? Porque o papai e a mamãe tem que estar sempre bem, né? Sempre sorrindo, aquela energia, criançada, ô, coisa boa, né? Quando fica adolescente, não se preocupe, tá? Param os porquês, fica só ali no celular, não olha nem pro pai, né? Ah, bom dia pra você, acontece.
0: Eu não sei o que que ele tem, né?
2: Eu fico analisando, vou olhando no carro, assim, nem olha, pai, não preciso de tanto. É assim, eu sei, eu tô ligado, né? Comigo não.
0: Nessa
2: comigo
0: época
2: coisa.
0: A gente não tinha sintoma de labirintite.
2: É.
0: Com o celular no carro, né?
2: Pois é, agora a turma é toda assim. Ó, a Fernandes Lima mudou um pouco aqui, tá? Por conta de um volume de veículos que aumentou na do Valdo Góes Monteiro. Isso faz com que a região da Gruta já tenha ali uma pequena retenção dos semáforos, né? Daquele trecho, mas o motorista consegue ainda se deslocar com muita tranquilidade até a região central. 6:30.
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0: Vamos agora com as informações do Boletim Integração com Mozar Luna.
3: Bom dia, estamos de volta aqui com o Boletim Integração de hoje, nesta quarta-feira, com muitas informações dos municípios alagoanos, do meio ambiente e do turismo. Hoje a gente tem aqui informação de Coruripe, que realiza uma audiência pública sobre a gestão integrada de resíduos sólidos, muito importante, não só para Coruripe, mas para todos os municípios, porque tem um prazo aí para os municípios realizarem o seu plano e apresentarem ao governo federal, certo? Temos também aqui uma indagação muito grande, por que o gás produzido em Alagoas vai para Sergipe gerar emprego? Você sabia que Alagoas é o terceiro maior produtor de gás natural do Brasil? E aqui é muito pouco aproveitado esse gás, que vai para Pernambuco, vai para Sergipe gerar emprego, gerar renda, mas o gás não fica em Alagoas com este objetivo. Daqui a pouco mais informações, tudo isso daqui a pouco no Boletim Integração de hoje, porque antes vamos aos nossos patrocinadores, lembrando aí do nosso café quente do Grupo Coringa, produzido pelas Indústrias Reunidas Coringa, localizado no coração de Alagoas, a nossa querida Arapiraca. 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Vamos às informações, vamos lá. Olha só, a Prefeitura de Coruripe publicou o edital de convocação para a realização da audiência pública de apresentação e validação social do Plano Municipal de Gestão Integrada de Resíduos Sólidos. A audiência acontece no dia 18, a partir das 9h30, no plenário de Djalma Barros Siqueira, localizado na rua Castro Azevedo, tá certo? Olha, isso faz parte de uma determinação do governo federal para a apresentação desses planos, segundo, certo, a Política Nacional de Resíduos Sólidos, pela Lei Federal 12.305/2010. Todos os municípios têm que apresentar, tá? Tá aí a dica e a lembrança para você, prefeito. Gente, vamos lá um pouquinho de assunto. Você sabia que Alagoas é o terceiro maior produtor de gás natural do Brasil? Esse gás vai para Sergipe para alimentar aquela fábrica, certo? Produção de nitrogenados para fertilizantes e muito mais. Pois é, o governo federal, essa semana, anunciou um investimento aí gigante de mais de 70 milhões de reais para reativar aquela unidade que estava fechada, para gerar emprego, para gerar renda, mas funciona com gás vindo daqui de Alagoas. Por que não investiu em Alagoas trazendo essa unidade de produção, certo, de fertilizante nitrogenado aqui no nosso estado? Já que o gás é nosso, é daqui de Alagoas. Nós temos uma unidade de processamento de gás natural, aqui é o PGN, no Pilar, que é um mero explorador, um mero processador de gás para botar para Pernambuco, botar inclusive também para Sergipe, mas não ficou em Alagoas. Olha, 1.200 empregos gerados direto com esse investimento em Sergipe, com o gás de Alagoas, certo? E no total, mais de 4 mil indiretos. Olha só, e o nosso gás vai ajudar a produzir produtos estratégicos para o agronegócio, como a ureia fertilizante e a ureia de alimentação para ruminantes, os animais, os bois, né? Podendo também atender as indústrias têxtil, de tintas, e de papel e celulose, e produzir o Arla 32, que é aquele óleo utilizado pelos carros, os veículos a diesel. Tudo isso produzido pela essa unidade da Fafém, Sergipe, com o gás alagoano. E aí fica a pergunta, por que deixaram acontecer isso? Por que não puxaram essa unidade para Alagoas? Porque nós não temos a nossa unidade aqui, como tem a Bahia e Sergipe, já que o gás é alagoano. Nós temos aqui 3 campos de produção de gás. Pouca gente sabe disso. Né? Nós temos aqui o campo de furado em São Miguel dos Campos, um grande produtor. Nós temos também o campo produtor de gás natural da Xando Pilar, no Pilar. E temos o único, certo, poço marítimo de águas profundas operado remotamente, que é o AL-35, o Poço de Paru. Ficamos por aqui, voltamos amanhã.
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2: Muito bem, a Thaís já deu toque para você, né? A gente tá vivendo essa expectativa aí do feriado de Corpus Christi. Eu trago agora o que é que abre e fecha, né? Para você se agendar também para essa quinta-feira tão importante, a programação também da Igreja Católica. Até um sininho bateu aqui, mas é o celular apitando. Cala a boca, filha da mãe. Pronto, parou aqui agora, tá certo? Para a gente seguir com o programa. Olha, esse feriado de Corpus Christi, claro, todas as opções de lazer, elas ficam à sua disposição, né? O comércio e, obviamente, as agências bancárias é que tem uma mudança. Na tradição católica, Corpus Christi celebra o dia em que Jesus Cristo instituiu o sacramento da Eucaristia. É o que há de mais importante na igreja, né? A data, ela é comemorada na quinta-feira, é feriado em diversas cidades do país, inclusive a nossa capital, Maceió. Em virtude disso, alguns estabelecimentos da capital sofreram mudanças no seu horário de funcionamento. Confira a seguir aqui, ó. O Park Shopping, as lojas e quiosques abrem das 10 até as 22 horas, né? A Praça da Alimentação, totalmente normal, das 10 às 22. Os restaurantes também. Agora, o restaurante tem um detalhe, a partir do meio-dia. Do meio-dia até as 10 da noite. No caso, abrindo para o almoço, fechando com o jantar, né? E lanches ao longo do dia. Maceió Shopping, lojas âncoras, lojas satélites e Praça da Alimentação, além dos quiosques, das 9 até as 22. A Varanda Gourmet, olha aí, Thaís, 11h30 até 23 horas. Né? Você que gosta de coisas gourmet, shopping pátio, lojas, quiosques, praças de alimentação e lazer, das 9 às 22. As agências bancárias não abrirão, né? Então, portanto, você bancário está naquela folga, né? O comércio do centro, horário especial, das 8 até as 14 horas. Roda Maceió funcionará normalmente de quinta a terça-feira, aí das 14 até as 22 horas. A roda agora entrou na programação, tá vendo? Entrou na roda, literalmente. Pois é, eu nunca tinha lido nada envolvendo a roda gigante. Você já foi nela?
0: Eu ainda não.
2: Ô, rapaz,
0: eu não gosto muito de rodar, né? Por causa da labirintite.
2: Não, cara, mas você tá numa fase tão de hiperfoco que você.
0: Eu tô brincando, mas, mas é real. Eu acho que eu rodei tanto em parque de diversões. Em rodas gigantes durante a minha vida toda por aí.
2: Ah, você era uma influencer de parque?
0: Eu adorava, sempre fui muito pra parque de diversão.
2: Tá vendo aí que ela era influencer.
0: E eu gostava dos brinquedos mais radicais.
2: Ah, que mudança,
0: sempre,
2: né?
0: Gostei.
2: E hoje nessa
0: fase mas eu não gosto muito dos brinquedos que rodam.
2: Uhum. Ah, mas a roda é gigante, roda. Cara. A velocidade dela é muito...
0: Eu acho impressionante, porque você não, nem vê como que ela tá se movendo.
2: Né? É, agora só é bom você tá bem da barriga, porque se você estiver lá em cima e der aquele desespero, como é? Vai ter que esperar você mais 12 nisso, minutos, né, pra descer.
0: Acho que você tem uns traumas.
2: Não, é porque você falou que o emocional é na barriga, então tem que ter cuidado. Ou vai de jejum ou vai resolvido, né? Não dá problema.
0: Mas brincadeira, é a... A imagem,
2: com as suas amigas, é um
0: lance
2: legal.
0: A paisagem que você tem de lá é maravilhoso. Principalmente quando Maceió tá com aquele dia, né?
2: Uhum. Eu ainda não fui, não, mas pela cara das pessoas e a felicidade que elas saem, eu acho que vale a pena ir com os amigos.
0: Marcos Rodrigues, vamos falar de saúde? Mudando a pauta aqui, atenção para uma informação importante. A Prefeitura de Maceió ampliou a vacinação contra a influenza e a partir de agora o imunizante está disponível para todo mundo. Até então, a campanha era voltada principalmente para os grupos prioritários, os grupos definidos pelo Ministério da Saúde, como idosos, gestantes, crianças, profissionais da saúde. E agora, com a ampliação, você que não faz parte, não fazia parte do grupo prioritário, mas tinha vontade de tomar a vacina, precisa também se proteger, pode agora se vacinar contra a influenza, procurar qualquer um dos pontos de vacinação na capital. A Secretaria Municipal de Saúde explicou que essa medida foi adotada para aumentar a

0: E essa é uma notícia que merece atenção, porque muita gente também associa a gripe a uma doença simples. Mas basta conversar com quem tem criança pequena, gente, que sabe, né, como é um terror criança gripada, com quem convive também com idosos, para perceber o impacto, né? É só você perceber, conversar com essas pessoas que têm crianças ou idosos para saber. Porque além do desconforto, o vírus influenza pode evoluir para complicações muito mais sérias, principalmente nessas pessoas que têm ali uma condição mais vulnerável. Tem um outro detalhe que muita gente deixa para se vacinar, né, quando der, porque acha que não faz parte do grupo prioritário. E agora não tem mais desculpa. Agora todo mundo pode se vacinar. Se a vacina está disponível para todos, é uma oportunidade de se proteger e também de proteger quem está ao nosso redor. A gente sabe que nessa época do ano aumentam os atendimentos por problemas respiratórios, tanto nos postos quanto nos hospitais. Então, quanto maior a cobertura vacinal, menor a pressão sobre os serviços de saúde também. Não pode estar com sintoma de gripe, hein? Não pode estar com sintoma de gripe para se vacinar. Agora, Marcos, você percebeu como aumentaram os casos de gripe nas últimas semanas? Aumentou bastante, muita gente com sintoma procurando as emergências em Maceió.
1: É isso, Thaís, lamentavelmente, né? E a preocupação, inclusive, com o vírus da gripe, o vírus para as crianças mais pesado é o sincicial, né? Aquele vírus terrível, e a liberação dessa vacina é fundamental. Você vê, né? Há todo um planejamento. Primeiro, os grupos de risco e prioritários. Fizemos, né? A gente entrou na onda porque os jornalistas também ganharam esse direito, foi uma negociação do nosso sindicato. A gente conseguiu também se vacinar. E agora abre para toda a população. Eu só acredito que deveria ter um dia D também para a população, ao invés da procura voluntária. Aquela ideia de trabalhar o sábado, né, como sempre teve, você fez várias coberturas assim, é importante na minha avaliação.
0: Pois é, então é proteção, gente. Vacina é proteção. Se você ainda não está vacinado, protejam-se. Tem postos volantes, tem em shoppings, tá? Num dos shoppings aqui da capital tem posto volante, tem as unidades básicas de saúde que vacinam, então não deixem de tomar a vacina. Vamos pro intervalo, Marcos?
1: É isso aí, vamos faturar, daqui a pouco voltamos com a sequência do Jornal da Mix. Não sai daí.

0: ao Primo Pobre. Pergunta do Zé Carlos de Teresina. A minha filha vai fazer 1 ano. Minha esposa quer pegar um empréstimo de 8 mil reais pra fazer uma festa de princesa. Eu acho loucura. Prefiro botar no tesouro pra ela ter no futuro. Como convenço minha mulher sem parecer pão duro?
1: Zé, esse tipo de situação é complicada. Primeiro porque a gente pode ter 2 perfis aqui. Talvez sua esposa tá pendendo mais pro lado emocional da coisa, enquanto você tá tentando ser mais racional. E o desafio é justamente conseguir equilibrar essas duas coisas. Sua esposa tá disposta a se endividar? Porque isso não vai ser só uma festa. Pra ela vai ser um momento marcante, uma memória inesquecível. E pra você, vai ser uma festinha que vai durar 4 horas, mas a dívida vai ficar por meses. Então o ideal é pensar como a gente pode fazer uma coisa legal sem lascar o futuro da nossa família. Fazer uma dívida de 8 mil pra uma festinha é muito dinheiro. Mas só pensar no futuro sem aproveitar o presente também é ruim. Então tenta ser um marido sábio e propõe um meio termo. Uma festa mais barata, num lugar mais barato. Não adianta querer fazer o que os ricos fazem, mas depois se lascar por 12 meses, né? Tenta fazer um negócio legal, especial, bem decorado, mas talvez num salão de festa do prédio de algum conhecido, fazer alguma coisa que fique dentro de um orçamento saudável. E independente de quanto vocês forem gastar, tenta gerar esse dinheiro, Zé, por meio de uma renda extra, em vez de simplesmente fazer empréstimo e contrair dívida. Sua esposa tem razão e você também tem razão. Só precisa agora equilibrar isso, porque só pensar no presente ou só pensar no futuro nunca é o melhor caminho.
2: Se você tiver alguma dúvida, manda uma mensagem pra gente no WhatsApp da Mix, 11 98340 8000, e me segue nas redes sociais, Primo Pobre no YouTube e @ Eduardo Feldberg no Instagram.
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0: 6:47, 6:47, para você que tá encarando aí essa quarta-feira com cara de sexta, se você vai pegar o feriado, né? Olha, nesse momento a Via Expressa tem trânsito bom, tá? Aumentou um pouco aqui nas imediações ali do San Nicolas, um pouco antes, depois do Antares, né? Mas o deslocamento para o final do percurso ali na Serraria tá tranquilo. Então vai na boa. A LC101 Norte foi que mudou um pouquinho aqui, porque é o final de Jacarecica, para quem tá chegando aqui em Maceió, tá um pouco mais intenso. Isso reflete-se naturalmente em Cruz das Almas, pelo menos até a ladeira de acesso, a ladeira da UPA, né? Ladeira do Jacintinho, muito conhecida também ali naquela região. Agora 6:47.
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3: Bom dia para todo mundo que acompanha o Jornal da Mix. Nós estamos chegando direto na redação e a Secretaria Municipal de Saúde de Maceió ampliou desde ontem a vacinação contra a gripe, o vírus influenza, para o público geral. A medida visa aumentar a cobertura vacinal e reduzir a circulação do vírus, prevenindo novos casos e mortes provocados pela doença. Com a ampliação da vacina, qualquer pessoa, você que nos acompanha agora, pode receber o imunizante, seguindo naturalmente os critérios preconizados pelo Ministério da Saúde. Crianças a partir de 6 meses até 10 anos, pessoas com 50 anos ou mais, profissionais de imprensa e demais públicos contemplados com a Estratégia Nacional da Vacinação. Para se vacinar é necessário apresentar um documento com foto e os profissionais de comunicação também devem comprovar o vínculo empregatício por meio de crachá, contra-cheque ou declaração da empresa. Já as pessoas com comorbidades, elas precisam apresentar a documentação exigida pela Secretaria Municipal de Saúde para comprovação da condição de saúde. A vacinação segue disponível em todas as unidades da capital e também você pode se vacinar nos pontos instalados nos locais de grande circulação. Pátio Shopping, Maceió Shopping, Centro de Atendimento ao Turista na Levada. Há também vacinação domiciliar. Das 8 ao meio-dia, a Secretaria Municipal de Saúde disponibiliza a vacinação em domicílio para pacientes acamados. Mas é preciso enviar um e-mail para o endereço idososacamados@sms.al.gov.br. O atendimento é realizado de segunda a sexta, das 8 da manhã às 17 horas. Voltamos com vocês.
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0: Pois é, a repercussão internacional e, claro, principalmente aqui no Brasil, da medida tomada pelo presidente Donald Trump, né, em relação, e o governo norte-americano, em relação a essa nova taxação também, aí de mais 12% quanto ao Brasil. Eles propõem essa tarifa extra de 12,5% e citam o Brasil por trabalho forçado. Olha só a repercussão aí de fatos, né, do que acontecem aqui, incrivelmente, né, que punem o Brasil, que o Brasil pune e agora acabou também servindo como referência para a punição do país. Os Estados Unidos propõem uma tarifa adicional de 12,5% sobre produtos do Brasil após uma investigação do USTR, né, sobre importação de mercadorias feitas com trabalho forçado. Olha aí, relatório do Escritório dos Representantes de Comércio dos Estados Unidos, ele inclui o Brasil entre os 60 países da União Europeia apontados aí por falhas no combate ao trabalho forçado. A proposta prevê uma sobretaxa de 12,5% para economias na avaliação do órgão. Ela não tem um regime eficaz de proibição e fiscalização das importações desses bens. Essa medida, apresentada após a conclusão da investigação aberta em março, com base na seção 301 da Lei de Comércio de 1974. Esse levantamento afirmou que a prática desses países cria concorrência desleal e impõe restrições ao comércio norte-americano. Olha, infelizmente, a gente vem lutando contra o trabalho escravo, né? Esse trabalho forçado no Brasil há muitos anos. A repercussão da fiscalização no Brasil quase sempre ela recai sobre como se fosse uma ação dos governos progressistas, das gestões progressistas em relação ao comércio. Mas não é. é por conta justamente dessa repercussão internacional que acaba, né, expondo o país de um modo geral. E agora tem aí essa indicação de taxação em função dessa realidade. O contexto dessa pressão que envolve o aumento, né, e taxação aqui de produtos brasileiros ocorre num contexto ainda mais complexo. Por quê? Porque pouco depois do anúncio aí do relatório do representante comercial dos Estados Unidos, esse sim recomendando tarifas de 25% sobre o Brasil, exatamente uma semana após o encontro entre Donald Trump e o senador e pré-candidato à presidência Flávio Bolsonaro no Salão Oval, o presidente dos Estados Unidos publicou fotos juntos ao parlamentar lá na Casa Branca. O que é que está acontecendo? O Trump não publicou na época do encontro com o Flávio a foto nesse tempo da rede que a Thaís sempre fala, não, fez hoje, publica hoje, para não perder o tempo, né, o time do fato. Resultado, o Trump deixou para publicar a foto do encontro justamente quando os Estados Unidos estavam anunciando a taxação da tarifa de 25%. Não preciso nem dizer que na reação do governo brasileiro foi atribuída ao Flávio a culpa de ter se encontrado com o presidente e teoricamente aí ter apresentado a importância desse tarifaço também quanto ao Brasil. A repercussão é política, afeta a indústria brasileira, pode provocar inclusive queda na produtividade, porque essas empresas que vinham mantendo relação comercial com os Estados Unidos vão ser diretamente afetadas. Pode inclusive também gerar desemprego. Ao ponto do próprio senador Flávio gravar um vídeo dizendo que durante o encontro enfatizou várias vezes para que não fossem taxados os produtos brasileiros. Mas o presidente Lula, ele que inclusive faz uma reunião ministerial para discutir essa crise em meio à pré-campanha, já tem um mote, jogar no colo do Flávio Bolsonaro essa responsabilidade pela taxação dos produtos. A gente já enfrentava isso há algum tempo, inclusive afetando Alagoas por conta da exportação do açúcar, e agora o país, infelizmente, em pleno processo aí de abalos, né, globais por conta da guerra e a crise do petróleo, está enfrentando também mais essa situação. É pauta para o processo eleitoral, é pauta que deve repercutir, já repercute no meio empresarial, mas resta saber se a maioria da população tem essa compreensão, porque a ideia do governo, quando bate na medida, é tentar, obviamente, tirar pontos do Flávio Bolsonaro para que o Lula melhore a sua popularidade. Será que vai conseguir? Não sabemos, né? Vamos aguardar, mas de fato tem um impacto, sim, para a vida econômica do país. 6h54.
2: Vamos à participação agora do blogueiro e jornalista Edivaldo Júnior.
4: Ah, tudo bem? Eu sou Edivaldo Júnior e o tema de hoje é o dono da vaga. Antes de entrar no tema, eu queria fazer um registro importante. Ontem eu conversei com o deputado estadual Ronaldo Medeiros, presidente do PT em Alagoas, e ele comemorou muito a notícia de que o Conselho da Uncisal aprovou em definitivo a formação, a instalação de um curso de medicina no município de Delmiro Gouveia, no Alto Sertão Alagoano. O Ronaldo trabalhou muito por essa vaga, e eu queria fazer esse registro porque eu sou delmirense, queria mandar aqui um abraço para todos os meus amigos, meus parentes de Delmiro Gouveia, essa cidade que eu amo muito e que, olha só, que diferença. Quando eu morava em Delmiro, nem se sonhava que poderia ter um ensino de qualidade no segundo grau. Hoje nós temos por lá o FAO, temos o FAO, temos agora chegando um curso de medicina, então isso é algo que precisa realmente ter um registro aqui, porque é muito bom, é muito importante e será uma inovação e também uma transformação para todo o sertão. Bom, e o dono da vaga, quem é? O JHC recusou mais uma vez um acordo aí com o Arthur Lira e com o Gaspar. Vamos lembrar rapidinho, ele tinha a possibilidade de ser candidato a governador pelo PL, até abril, e abriu mão disso para ficar com a vaga de senador. Quando o próprio Valdemar da Costa Neto revelou isso, alguns interlocutores ligados ao JHC, o próprio JHC deixou escapar isso, que ele queria a vaga de senador, seja para a mãe dele ou para outra pessoa, ou quem sabe para ele próprio. Agora, um acordo com Arthur Lira e com Gaspar empacou, parece de vez, por conta da questão da vaga de senador. Arthur Lira e Gaspar tentam fazer aliança desde que vão os dois juntos, candidatos ao Senado, junto com o JHC para o governo, e pelo que se sabe, o JHC disse não, que toparia apenas a aliança com Gaspar e deixaria outra vaga para a mãe dele, a senadora Eudócia Caldas, disputar a reeleição. Se é isso, se não é, o fato é que parece que o JHC continua trabalhando para manter, de qualquer forma, a vaga de senador à sua disposição. Não sei, mas há quem diga que talvez a intenção seja de ter ali uma garantia, um plano B para uma eventual mudança de rota ali até as convenções. Eu não creio que o JHC vá mudar de opinião, mas é o que a gente ouve falar, hein? Vamos ficar atentos de toda forma. Eu hoje fico por aqui, até a próxima.
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2: 6:57, trazer aqui um assunto, uma pauta que mobilizou milhares de militares em Alagoas. A Assembleia Legislativa aprovou o projeto que altera os critérios de ascensão na carreira militar aqui do estado. Essa proposta, ela já vinha sendo defendida há bastante tempo por associações representativas da Polícia Militar e do Corpo de Bombeiros, que alegavam a necessidade de modernizar regras consideradas ultrapassadas e criar mecanismos que garantam oportunidades de progressão profissional. Então, com a aprovação dos deputados estaduais, o texto segue agora para a sanção do governador Paulo Dantas. A gente trouxe aqui essa informação em relação ao debate iniciado na Assembleia, agora já aprovado. E apesar da comemoração de boa parte da categoria, algumas entidades ainda afirmam que existem alguns pontos que precisam avançar nas negociações com o governo. Esse tema é considerado estratégico porque, logicamente, mexe com a valorização profissional, a motivação desses profissionais, da tropa inteira, e o planejamento das carreiras dentro das corporações militares. É uma pauta que talvez passe despercebida para alguém que está ouvindo agora, está nos assistindo pelo YouTube e não faz parte das forças de segurança, mas tem um impacto enorme dentro das corporações. Você sabia disso? Quando se fala em ascensão profissional, gente, não estamos falando apenas de salário. Aqui não é só salário que está sendo discutido, não. A gente está falando de reconhecimento, de perspectiva de crescimento, de valorização de quem passa anos e anos dedicando a vida ao serviço público. Porque imagine um profissional que entra na carreira aos 20 e poucos anos e passa décadas sem enxergar possibilidades ali de evoluir. Isso naturalmente gera uma desmotivação, né? Então é sobre isso que a gente está falando. A segurança pública é uma área muito sensível e passa a enxergar possibilidades agora claras de evolução. Quanto mais valorizado e motivado o profissional estiver, melhor tem de ser a prestação de serviço para a população. Então, é importante destacar essa aprovação na Assembleia, encerrando esse debate, tanto que algumas associações já sinalizaram que pretendem continuar dialogando com o governo em busca de conquistas para a categoria. Então, fica esse registro. Você sabe que uma das palavras, Marcos, mais repetidas por militares quando se fala em carreira é justamente reconhecimento, reconhecimento. Então, muitas vezes a discussão não gira apenas em torno de remuneração, mas da sensação de que o esforço, os anos de dedicação estão sendo devidamente valorizados pelo Estado. Isso pesa muito nos ambientes das corporações. 7:00. Hora de faturar, Marcos.
0: É isso, vamos para um rápido intervalo comercial. Daqui a pouco nós voltamos, né, com a sequência da segunda hora aqui do Jornal da Mix. A gente vai conversar também com o Leonardo Moraes, ele é produtor, e a gente vai falar sobre as transmissões dos jogos da Copa. Você sabia, né? Tem toda uma movimentação estratégica em torno da Copa do Mundo. A cidade para, né? Os setores de entretenimento quase sempre se adaptam também a essas jornadas. E a gente vai estar falando aí de toda a articulação do Boteco Lugar Nenhum aqui também na nossa programação. Hoje é dia também da nossa quarta previdenciária, Valbia Garrote, de volta, né? Só que ela não vai estar presencial, hoje é online. Então daqui a pouco ela interage conosco também na nossa programação. Não sai daí, a segunda hora do Jornal da Mix tem muita informação para você.
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5: A Copa do Mundo de 2026 também marca uma virada de geração. Jogadores como Jude Bellingham, Lamine Yamal, Musiala e Vinícius Júnior chegam como protagonistas. A tendência é ver novas estrelas assumindo o palco e mudando o rumo das seleções. Porém, vamos falar a verdade, alguém duvida da capacidade dos tiozinhos Messi ou Cristiano Ronaldo? Olha, os coroas ainda batem um bolão, né?
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0: Olha aí, a cidade despertando, hein? É quarta-feira ainda. Tem que ter toda a jornada do dia para poder curtir também o feriado de quinta-feira. Chama a atenção aqui o fluxo aumentado da região norte para quem tá chegando à capital alagoana, ali por Jacarecica e Cruz das Almas. Tá trânsito bem intenso mesmo, é o que indica aqui nesse momento o Google Maps. Não há resiste a acidentes, é o volume de carros que realmente aumentou. Então tem muita gente vindo resolver pendências ainda na capital e, consequentemente, claro, tá, deixou para sair agora de 7 horas, né? A Via Expressa deu uma certa aliviada, o trânsito está mais distribuído. Agora na Fernandes Lima também aumentou muito, principalmente após o encontro Rotary Fernandes Lima. Agora 7:05.
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0: E atenção, Thaís, e a Polícia Civil de Alagoas deu continuidade à quarta fase da Operação Cerco Fechado para o cumprimento de 11 mandados de prisão e um de busca e apreensão contra organizações criminosas. A ação, ela foi concentrada na cidade de Maceió e também na região metropolitana.
2: As investidas visam desarticular grupos envolvidos em crimes como homicídio, roubo e tráfico de drogas e demais delitos.
0: A operação ela está sendo comandada pelo delegado-geral Thales Araújo.
2: E mais detalhes dessa ação serão repassadas ao longo do dia. Você pode acompanhar tudo no portal gazetaweb.com.
0: Pois é, no YouTube a gente recuperou algumas imagens da movimentação da polícia ainda de madrugada, né, para que nada vazasse aí de informações. E já ao raiar, né, dos primeiros raios do sol, a polícia já estava ali acordando justamente os investigados, né? A equipe da Polícia Civil, não houve troca de tiro, surpreendeu todos os investigados, o que é melhor ainda, né? Esse método, modelo Polícia Federal, é show de bola. Você chega, o cara tá sonolento, pensa que tá tendo um pesadelo, mas na verdade o pesadelo tá só começando, né? Porque vai ter que ir pra cadeia.
2: Como é a batidinha na porta? Pois, como é?
0: Agora essa é a da PF, quando é Polícia Civil é diferente, né?
2: A Polícia Civil é como?
0: É, Polícia Civil
2: não
0: é...
2: Não pode, né? Senão quebra aqui.
0: É pé na porta, é pé na porta.
2: Ó, vamos mudar de assunto.
0: 7:07.
2: Falar de futebol, né,
0: coisa
2: Marcos?
0: Boa.
2: Você falou da Copa, do clima da Copa. Se tem uma coisa que combina com o futebol, é reunir os amigos, pedir aquele petisquinho, né? Tomar uma bebida gelada.
0: É, suco de cevada.
2: Suquinho de cevada. O suquinho da confusão, né?
0: Suco
2: e ver cada
0: cevada.
2: Momento ali junto, né? Da torcida. O bom é essa confraternização, que essa sensação de que o futebol e essa sensação de patriotismo que a Copa promove. E pra falar sobre essa programação especial que promete movimentar os amantes do futebol, aqui em Maceió, nós recebemos aqui no estúdio da Mix o Leonardo Moraes, nosso querido Azul, e vem contar todos os detalhes das transmissões dos jogos da Copa do Mundo lá no Boteco Lugar Nenhum. Azul, seja muito bem-vindo, prazer receber aqui no Jornal da Mix. O que é que o Boteco Lugar Nenhum está preparando para deixar esses jogos, essas transmissões ainda mais especiais? Conta
3: bom
2: pra
3: dia,
2: gente.
3: Bom dia, ouvintes da Mix FM Maceió, né? É isso, né, gente? Eu tava falando de futebol aqui um pouquinho antes, né? Porque nós somos, vamos dizer, meio que sofredores aqui do nosso Vasco da Gama, né? Mas é isso, Thaís, bom dia mais uma vez. A gente preparou a maior... Estamos preparando, né? Preparou não porque ainda vai acontecer. Estamos preparando a maior arena da Copa aqui em Maceió. Ali no Boteco Lugar Nenhum, a gente vai fechar a rua inteira do Boteco, ali na Jatiúca, que é a Milton de Barros Soutinho com a Júlio Sauer ali, aquele trecho do Boteco ali todo, até a Via Jatiúca. E vamos colocar, vamos cobrir a rua toda, porque estamos em período de chuva, né? Então, assim, não dá pra ver. A gente vai pro estádio e às vezes não se molha, né? Mas pra assistir jogo sentado num telão, não dá pra se molhar, né?
0: Vocês vão fazer modelo fanfest, é isso? Aí uma versão fanfest, Boteco Lugar Nenhum.
3: Estilo Arena Fanfest, perfeitamente, meu amigo. Então, assim, a gente vai cobrir a rua inteira. Vamos ter 3 telões na rua, de 4x3 cada um, né? São mais de 18 metros quadrados de telão, se a gente for juntar tudo. Mais de 180 metros quadrados de rua coberta, né? São 2 palcos, um palco 360 na rua, outro palco que é o palco varanda, que já existe lá no Boteco. Então não temos intervalo entre uma banda e outra. O único intervalo que vai ter de música é justamente no período da transmissão do jogo, né? Então tem mesa, você adquire a sua mesa antecipada, escolhe o melhor lugar, tem um ingresso individual também para você que vai detalhe, de repente vai você sozinho paquerar, ou vai só com um amigo, ou vai só com a sua esposa, namorada. É um dia depois de dias namorados, então nada mais justo que comemorar com o Brasil, né?
0: Quem não conseguiu vai tentar lá, pô, no lugar nenhum.
3: Então, assim, a gente tá preparando uma estrutura muito bacana, uma decoração fantástica, né? Inclusive, chegou ontem a decoração, a gente mandou trazer de fora a decoração toda.
2: Mas lugar nenhum que já tem essa tradição de organizar esses eventos especiais ali, fechando a rua.
3: Justamente.
2: E promovendo uma ideia diferente.
3: É uma parceria bem bacana do Boteco Lugar Nenhum com o Clubinho, né? Que é a produtora de eventos. Então, assim, a gente sempre faz um negócio bem bacana ali na Rua do Boteco. A gente já fez a micareta, fizemos o aniversário de 10 anos do Boteco, fizemos o São João, enfim, a abertura de verão ano passado, que a gente levou até o Papa Django, que voltou a fazer shows na ocasião. E agora a gente vai fazer esse primeiro jogo do Brasil ali, dia 13, esse sábado próximo, outro, né, como chama, que é a estreia do Brasil e Marrocos. A partir do meio-dia, então assim, são 11 horas de programação de evento, né? Inclusive a feijoada também, que todo sábado eles oferecem uma feijoada lá pro cliente, e vai ter a feijoada também de boteco, vamos ter sorteio, bolões, várias coisas, clima de Copa do Mundo mesmo, de fanfest, como você falou.
0: E tem que aproveitar agora, porque o Marrocos é onde a gente vai dar lapada, né?
3: É o jogo mais difícil,
0: tem que ir pra cima. Tem que ir pra cima, né? Sem Neymar, a chance de ganhar alguma coisa.
3: Sem Neymar.
0: tô brincando, gente, é só pra entrar no clima.
2: Com certeza. Ele ficou virado do boico.
0: Porque assim, vocês estavam falando do Vasco, eu sou Botafogo, já tem lá o Danilo, tenho certeza que ele vai fazer a diferença.
3: Belíssimo jogador, né, cara?
0: Grande jogador, diferenciado. Grande jogador. Mas assim, o Pedro, por exemplo, do Flamengo, no ataque, a presença diária dele é diferente da do Neymar, ele tem um jogo diferente. Ele tem o tamanho dos jogadores europeus, ele não cai com facilidade, pelo contrário, ele dá lapada. E o Neymar tá numa fase, pô, né, caindo pelas tabelas. Aí, quer dizer, eu acho que é um jogador a menos, mas... O Ancelotti, que é o mestre, né? Agora, ele disse que 5 minutos ele resolve. Então, se ele 5 minutos ele resolve.
3: Um parênteses aqui. O Neymar foi pelo legado, cara. O Neymar foi pelo legado. e é isso aí. Eu acho que merece, pelo legado, o maior artilheiro da história da seleção, né?
0: Vai ser o maior. Vai ser o maior comandante dos bastidores lá, né? Tipo, cara, o Ronaldinho era.
2: Deixa ele com as coisinhas dele. Ele já tá,
0: mas eu falo assim, mas eu sou Brasil. Por isso que eu tô aqui no clima do Boteco Lugar Nenhum. Acho que a festa prévia é muito mais legal do que necessariamente, às vezes, o resultado, porque é o encontro, a farra é que é o legal.
3: A Copa do Mundo pro brasileiro, eu acho que é uma confraternização.
0: Confraternização, beleza.
3: Seja no bar, seja na rua, seja em casa.
0: Isso, de pintar a rua, cara. De pintar a rua, nós vamos botar bandeirinha.
3: A rua lá, viu?
0: Pronto, olha aí.
3: era um segredo, mas nós vamos pintar
0: bem
3: a rua.
0: Bem legal, tem que fazer isso.
2: Dia de jogo da Copa é motivo pra tomar cerveja, é verdade.
3: Tem gente que nem gosta de futebol, mas na Copa do Mundo vai pra casa de um amigo, vai pro barzinho, vai pra algum lugar. Então, assim, a Copa do Mundo, pra nós brasileiros que amamos o futebol, a grande maioria, é uma confraternização. É o momento de estar com a família, é o momento de estar com os amigos, é o momento de desfrutar, de paquerar também.
2: Azul, você é daqueles que assiste o jogo todo sentado ou se levanta achando que vai dar sorte?
3: Cara, eu sou tranquilo. Eu sou mais do na hora do jogo ficar mais tenso. Antes, assim, eu não sou tanto,
2: principalmente
3: não.
2: Quando entra na fase do mata-mata, né?
3: Cara, vou
0: dar uma ideia pra vocês lá, tá? Porque, obviamente, como vocês vão estar com 11 horas de festa, e o público tem uma hora que vai ficar mais animado, faça lá o concurso do melhor narrador. Ou narrar da galera, chama alguém da galera.
3: Boa.
0: Fazer o melhor narrador, você vai descobrir que cada um é um pouco narrador.
3: Eu já ganhei.
0: Já ganhei copão.
2: Porque... Ah, mas não vale, né, Marcos?
0: Mas não vale. Se você quiser, eu posso até narrar o gol do Neymar.
2: Pronto, lá vai
0: a bola pela direita. Danilo observou o passe do meio campo. Neymar apareceu bem, recebeu da frente e bateu. É gol!
2: Minha gente!
0: Do Brasil! Ninguém acreditava, Neymar! Quase sem vida, mas chegou lá e meteu o marroquino de hoje que tenta entender. Alá, cadê a lá bola? Valeu, Neymar! É o Brasil, é a explosão da emoção!
2: Se você tá assistindo pelo YouTube, você
3: tá,
2: conseguiu sentir toda a emoção.
0: O que a gente não faz pra sobreviver, né? Sim,
2: o salário tem que pingar, né?
0: Cara, não tem mais que a gente não faz, né, pô? Pra sobreviver, então pronto. São várias sandálias da Adidas, jogado da Nike, jogadas da Adidas nunca pra comemorar o gol do Neymar.
3: Adidas é da Argentina, ele realmente
0: é do Neymar. Gente do céu. Beleza, tá aí. Os passas estão ainda loucura, a galera dele. Tá na torcida lá.
2: Não, eu acho que ele esqueceu
0: tá todo
2: de tomar
0: mundo,
2: o remédio.
0: Tá passando.
2: Chegou um amigo
0: por
2: aqui,
0: por isso
2: Luiz
0: que se
2: Barba.
0: Você botar a narração, você vai ver os caras se transformar. E, faz, e possa, pode fazer a competição lá. Mulheres e homens, que você vai descobrir que tem mulher hoje narrando melhor do que homem.
3: Eu vou fazer o seguinte, eu adorei a sua ideia.
2: Olha,
3: mas eu vou fazer o seguinte, eu vou pegar... se tiver gol, obviamente, no intervalo a gente vai botar o pessoal pra narrar o gol.
0: Ah, pronto. Joga a imagem.
3: Joga perfeito. A imagem, o pessoal narra o gol.
0: Aprimorou, tiver, aprimorou, beleza. Tiver, aprimorou,
3: tiver
0: beleza.
3: Gol, eu boto um lance lá pra pessoa narrar.
0: Você recupera da Copa de 70, quando a gente fazia muito gol. Gente, é uma maneira de tirar onda com o futebol, mas é isso.
3: Mas é uma boa ideia.
0: O futebol, ou você, quando tá jogando, sonha em fazer um gol como seu artilheiro, ou você sonha em ser narrador. Quer dizer, quem nunca narrou o próprio gol? A Thaís não jogava bola.
3: É verdade.
0: Mas a gente que brincava narrava o próprio gol, né?
3: Com certeza.
0: E quando é time ruim é que é bom, que você sabe que vai ter o gol.
2: Eu
3: rapaz,
2: não sei.
3: Ele incorporou aqui de uma forma.
2: O Márcio chegou aqui já pelo espelho da rádio aqui do estúdio, perguntando qual era o medicamento.
0: Ele tá sempre procurando uma nova fórmula.
3: Gente, vocês estão vendo o que é que a Copa do Mundo faz com
0: pois
3: o brasileiro?
0: É. Só a gente tem isso aí, cara.
3: É
0: isso. Só a gente.
3: É o que eu falei.
0: É.
2: O que eu ia concluir que eu não consegui é que você...
3: Porque tinha um gol no meio do caminho, né?
2: Tinha um meio, no meio do caminho do
0: você, agora você devia narrar do seu jeito.
2: Não, eu não, eu não vou fazer.
0: Faça aí como se fosse um jogador do Vasco.
2: Eu não sou narrador esportivo.
0: Mas...
3: Narra um gol do Spinelli aí.
2: Ó, você que não está no YouTube, não estava, por favor, depois entra. Faz isso. Faz isso porque você vai... ver a maior performance do narrador esportivo Marcos Rodrigues ao vivo. Ele parou aqui,
0: machucou.
2: Ó, pra
0: aí você
2: o
0: fala,
2: gol.
0: Machucou. Aí você chama, o que foi? Vai? Machucou, Thaís.
2: Machucou.
0: É, o Neymar acabou de fazer o gol, sentiu uma dor e tá deixando o campo.
3: E o VAR no gol,
0: O gol valeu, valeu.
2: Se eu tivesse comentando aí esse
0: o
2: jogo.
0: O gol valeu, mas ele já tá de saída.
2: Mas se eu tivesse que comentar esse jogo e o Neymar se contundisse, se machucasse, porque contundido ele já tá, né? Mas se ele te machucou. O Cássio tivesse que olha, sair Thaís. De jogo, eu ia dizer é novidade, gente,
0: já
2: é
0: pensou,
2: novidade.
0: Você pega um zagueiro desses aí, esses caras que quebra canela, o cara sabendo que o Neymar tá ali delicado, o cara já vai em cima,
2: já vai
0: o futebol
2: canelada.
0: Infelizmente tá nesse nível, né? Ele vai ser prejudicado por isso, é o meu medo, né?
3: Eu me pergunto se às 7h15 da manhã ele fazia isso, tava ali na hora do jogo, 7 da noite, né?
0: Depois de umas duas geladas.
3: Depois de duas geladas.
2: Precisava levantar essa.
3: Não, porque
2: essa.
3: O cara deu aqui. Galvão Bueno,
2: mas ele tem 120
0: dias.
2: Ele tem 120 dias pra se recuperar. Vamos torcer por isso. Vamos ser otimistas. Ele só entra na
0: tem que chegar
2: nas
0: oitavas, né? Pra poder chegar lá. Mas é isso. Gente, ó, essa conversa toda é para você participar de todas essas promoções do Boteco Lugar Nenhum, lá na Jatiúca, dando uma agitada, rua fechada, só pro futebol, pintada, decorada, com muito show, e você também vai ser atração, é a promessa aqui do Leonardo Moraes, ele que é produtor, tá com tudo de cima para manter essa festa aí acontecendo. 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
0: Então, Pata Leve é nossa chegada
3: Pata
0: também.
3: Pata Leve é um grande
0: é, Josias, grande figura.
3: Nos formamos juntos.
0: Podia fazer
3: faculdade.
0: A garota de biquíni da Copa.
3: Ele
0: Pata
3: tá,
0: Leve no palco. Muito
2: não, ele
0: bom.
2: Ele tá medicado hoje.
0: A blusa molhada da Copa. Já pensou? Galera, indo à loucura, os solteiros, os casados sendo retirados do local.
2: Azul, você sabe que...
0: Muito bom,
2: você sabe que por essa cabeça aí passa coisas. Passam coisas que você jamais vai imaginar.
0: Eu tenho que
2: imaginar.
0: Dar essas ideias antes da minha mulher acordar. E depois já vai ter o pessoal comentando.
3: Bloqueia o YouTube na casa dele, por favor.
0: Gente, é isso aí, cara. Vamos promover essa grande festa aí, que seja realmente um momento de confraternização no clima que propõe realmente o Boteco Lugar Nenhum. Leonardo, sucesso pra você.
3: Obrigado, gente.
0: Abraço pro Peron e equipe. Valeu, vai dar tudo certo.
3: Obrigado, bom dia. Obrigado, gente.
2: Valeu, Leonardo Azul. É. 7 horas e 20 minutos. Vamos com as informações com o Rogério Costa.
0: Beto, da redação.
4: De volta, direto da redação aqui no Jornal da Mix, o Programa Estadual de Educação Sanitária da Agência de Defesa e Inspeção Agropecuária de Alagoas, a ADEAL, realizou em maio ações voltadas para a sanidade animal, exatamente nos municípios de São Luís do Quitunde, União dos Palmares, Almir Gouveia e Mata Grande. Em Joaquim Gomes, os produtores rurais e lideranças comunitárias participaram de uma roda de conversa sobre diversos temas relacionados à defesa animal. E também, na oportunidade, foi feita a atualização cadastral junto à agência, tanto dos rebanhos quanto dos criadores. Em Santana do Mundaú, o Programa de Educação Sanitária realizou um workshop para a citricultura no Vale do Mundaú, uma cultura muito difundida na região. Houve também uma abordagem a respeito da necessidade local da citricultura e aquele networking, aquele contato entre as pessoas que podem resultar em bons negócios. Em Delmiro Gouveia, no Sertão Alagoano, trabalho educativo de divulgação e mídia com a utilização de entrevistas em programas de rádio. E também fez-se a atualização cadastral dos proprietários e dos rebanhos. Em Mata Grande, Canapi, rodas de conversa realizadas com produtores rurais, o pessoal da agricultura familiar, beneficiários do Pronaf. Também em aspectos relacionados à defesa animal, versou a ação realizada pela ADEL. E até o final do ano, outros eventos semelhantes acontecerão percorrendo o interior do estado e orientando os criadores de Alagoas. Voltamos com vocês.
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2: 7 horas e 21 minutos, vamos fazer um rápido intervalo, mas antes eu trago um recadinho para você, porque a saúde vem sendo transformada pela tecnologia. 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
2: Muito bem, 7 horas e 26 minutos. Trânsito daqui na Via Expressa, Avenida Menino Marcelo. Tá um pouco mais intenso, né? Aqui, pelo menos na região ali do Antares, tá certo? Mais fluindo, né? Lentamente, mas fluindo. Pra você que tá vindo pela Duval de Góes Monteiro, final do percurso na curva do Canaã Santo Amaro também, né? Mais intenso aí com veículos, o que faz com que o trecho da Fernandes Lima entre Rotary e Praça do Centenário fique também mais intenso. A leste-oeste aumentou o fluxo agora, tá? Pra quem sai da parte baixa da cidade, em direção ao bairro do Farol. Boa notícia é que não há registro de acidentes. 7:26.
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3: Agora, 7 horas 28 minutos. Gente, trazer aqui uma notícia que mexe com o cenário de debates no Congresso Nacional. É que o Senado Federal suspendeu uma resolução para aborto ilegal de crianças e adolescentes. Então, é um assunto que é sensível, resgata aí um debate que provoca uma divisão de opiniões importantes no país e representa um início de uma escalada, de uma volta, de uma discussão que já movimentou muito o Congresso Nacional. Então, é importante que se diga que essa resolução, a suspensão foi aprovada ontem, do CONANDA, que orientava o atendimento e o acesso ao aborto legal para crianças e adolescentes vítimas de violência sexual. Preocupa essa decisão, Marcos, tomada pelo Senado ao suspender essa resolução, já que já havia um direcionamento sobre esse público e esse assunto que é tão sensível aqui no Brasil?
2: Tão sensível, lamentavelmente, só ocorre, né? E só teve que ter a lei porque os casos são reais, né? Só sabe da realidade do estupro quem lida com isso. Mas há uma discussão muito centrada na questão dos valores, né, religiosos, cristãos, e acaba ultrapassando o que são as determinações legais, às vezes até científicas, né? E tudo que vai para a área de saúde tem impacto, né? Consequentemente, essa medida também terá esse impacto. É um ano eleitoral, coisas estranhas acontecem, né? O que está aprovado deixa de ser aprovado, o que parecia impossível é aprovado com ampla maioria. Então, coisas da política, o ano eleitoral. Infelizmente, essa pauta domina, acaba interferindo em outras tantas, né? São 7 horas e 30 minutos. Falar aqui sobre a Previdência, né? Falar sobre a nossa quarta previdenciária. Já está conectada conosco a advogada Valvia Garrote, ela que está numa incursão pelo interior do estado, mas obviamente não desistiu de participar conosco, até porque na quarta passada ela estava desfalcada também aqui na nossa programação. Já na tela para você, Valvia Garrote, bom dia, obrigado aí por mais uma vez conversar conosco a respeito de Previdência. O INSS publicou regras para concessão de pensão e filhos e também dependentes de vítimas de feminicídio. Eu vi que esse assunto ganhou notoriedade até na televisão e é bom a gente falar. Quer dizer que o governo brasileiro percebe que essa tragédia social que acontece no país envolvendo as mulheres, as queridas mulheres, ela agora tem um reconhecimento de que o impacto social e econômico é tão grande que os filhos têm direito, Válbia, a receber exatamente esse auxílio aí por parte do INSS. Muito bom dia.
3: Bom dia, Válbia. Seja bem-vinda virtualmente.
4: Bom dia, amados. É muito bom estar com vocês. Tem distância geográfica que não resolva as nossas situações, não é não? Marcos, estava desfalcada mesmo semana passada, mas estamos aqui firmes e fortes no sertão alagoano. Tenha um bom dia para vocês, um bom dia para quem nos ouve pela Rádio Mix. É sempre uma alegria muito grande estar aqui. Pois é, Marcos, antes dessa pauta, vocês falavam aí da questão das mulheres que são vítimas de estupro, né? E agora a gente já está falando agora de mulheres vítimas de feminicídio. Então, eu acho que a mulher, ela tem... Eu acho não, todos nós concordamos que as políticas públicas precisam ser melhoradas de um modo geral para ver se a mulher para de ser vítima de tanta coisa. Não é verdade, Marcos e Thaís? Mas, enfim, vamos tratar exatamente agora dessa questão, né, da pensão especial para as vítimas filhas de feminicídio. As filhas, na verdade, desculpa, vítima de feminicídio. Essa lei, a gente já conversou num outro momento aqui na rádio, essa lei ela é de 2023, mas o INSS agora, em 2026, publicou uma portaria, né? E essa portaria ela diz exatamente como é que isso vai se dar de forma prática para as pessoas, os filhos que precisam desse amparo financeiro, né, no momento de tanta dor. Então, a portaria está aí para agora fazer valer e para poder as pessoas entenderem de que forma elas vão buscar esse direito.
3: Então, Válbia, esse direito fala em critérios de renda, né? Como é que funciona esse cálculo de renda familiar e quais famílias se enquadram nesse critério?
4: Perfeito, Thaís. Veja... Para isso ficar bem didático para quem nos ouve agora, é importante as pessoas perceberem que lembra muito, a gente já está dizendo, é uma pensão especial. A primeira coisa que a gente tem que entender, não, a mãe que foi vítima do feminicídio, ela não precisa estar contribuindo para o INSS. Essa é a primeira grande diferença, importante diferença. As pessoas pensam, só vou poder o filho, né? Só vou poder ir lá requerer, porque se a minha mãe pagava o INSS, não. Isso é independente. Então, para que a gente entenda e fique de uma forma didática, esse benefício ele é muito parecido com o BPC Loas. Por quê? Porque o BPC Loas, você não precisa pagar o INSS. É um benefício assistencial. Esse é chamado de pensão especial indenizatória, que não deixa de ser um benefício especial. Então, as famílias, entra aí o critério. Primeiro critério, requisito financeiro. A família, ela precisa ter um quarto do salário mínimo. Então, as pessoas que são vítimas de feminicídio, porque hoje não há uma distinção social, né? Mulheres das mais... ricas, as não tão ricas, elas são vítimas de feminicídio, mas essa lei abrange especificamente aquelas famílias que têm um poder aquisitivo menor. Então, um quarto do salário mínimo seria a renda per capita, ou seja, soma todo mundo que está dentro de casa, vê o valor que todo mundo recebe pelo trabalho, divide pelo número de pessoas que estão dentro de casa, isso tem que dar um valor final de um quarto do salário mínimo. O segundo requisito, os filhos precisam ser menores de 18 anos, tá? Então, o terceiro requisito, não precisa ser só um filho que foi um filho gestado, um filho sob guarda, aquele filho que tem uma dependência, que ela adotou, não tem ainda uma guarda, mas tem uma dependência econômica, é um enteado, como a gente chama, também tem direito, desde que demonstre aí que estava com ela e tinha essa dependência econômica, tá? E, basicamente, os critérios para receber são esses. Critério etário, critério financeiro e, infelizmente, que o fato tenha acontecido, que é o feminicídio.
2: Agora, Válbia, é claro que para ir sabendo das exigências do INSS, muito criterioso no que diz respeito à demonstração de documentação, né, provas do fato em si, o que é que precisa ser reunido, né, o que é que precisa ser mobilizado aí em termos de documentação para, obviamente, ir em busca desse direito?
4: Perfeito, Marcos. Vamos entrar então agora nesse quesito documental. O que é que a gente precisa entender? Essas famílias, elas precisam ter. Ora, os filhos precisam demonstrar que são filhos, né? Então, nesse caso, a certidão de nascimento desses filhos, tá? Ah, mas e o enteado? A dependência econômica que vivia com essa mulher? O menor sob guarda, aí nós temos os documentos da guarda, seja ela provisória ou seja ela ainda em sentido liminar da palavra, ou seja, foi autorizado preliminarmente, mas ainda não está com essa guarda batido martelo, como a gente pode dizer, processualmente falando, que é a guarda definitiva. Então, esses documentos que demonstrem essa filiação, inicialmente. Segundo, o que é que precisa? A gente precisa demonstrar, primeiro, a filiação, segundo, a idade dessas crianças, né, o documento pessoal delas, identidade, CPF. Depois vem comprovante de residência para demonstrar que vivia com a vítima. E tem também, terceiro, mas não menos importante, o que é que precisa demonstrar? Que houve o crime de feminicídio. Então, vamos imaginar que existiu a denúncia no Ministério Público, precisa dessa queixa-crime. Ainda está em processo de inquérito na delegacia. Então, o documento que demonstra a abertura do inquérito policial. Então, vai depender da etapa que está esse crime, né, da elucidação desse crime, para que o documento vai ser necessário para isso. E, óbvio, a certidão de óbito dessa mulher, demonstrando que houve um homicídio. Né?
3: Então, Válbia, é importante a gente discutir isso, porque é um benefício que, no caso de enteados, tutelados, menores sob guarda, tem documentos que precisam comprovar a dependência econômica, né?
4: Sim, esses aí, como você citou agora, sim. Então, como é que você vai demonstrar essa dependência econômica? Ora, a mãe pagava essa, se era uma escola, né? Pagava essa escola, tinha questão de algum plano de saúde, tinha... A criança estava dentro de casa, vivia sob a guarda dela, então pagava alimentação, pagava transporte, né? Porque nós estamos falando aí de um grupo de pessoas que, às vezes, não tem um plano, não tem condição de pagar um plano de saúde, né? Mas vamos imaginar que ela não tem um plano de saúde, mas ela foi na UPA, por exemplo, está lá o nome dessa mulher, né? Que cuidava dessa criança. Então, você percebe que há uma dependência dessa criança. Então, os documentos, Thais, são os mais diversos possíveis. A gente vai ter que, no caso concreto, aqui a gente está exemplificando alguns, mas a gente consegue, no caso concreto, demonstrando essa dependência. Tá? Mas aqui, só para exemplificar algumas situações, foram essas que a gente citou agora há pouco.
3: Válbia, e se o pedido eventualmente for negado, dá para recorrer?
2: E como é que ele é feito? Ele é feito administrativamente ou sempre tem que contar com o advogado?
4: Tá, perfeito. Marcos, cada vez mais no INSS, porque, como eu falei para vocês, a gente começou dizendo isso, ele é um benefício assistencial, né, que é uma pensão indenizatória. Então, sendo um benefício assistencial, e como eu falei, a mãe não precisa estar aí pagando o INSS, certo? Então, a parte do princípio que não é um benefício, a gente já entendeu isso, não é um benefício previdenciário, então não é o INSS que vai pagar, ele vai custear. Esse dinheiro vem do governo federal, mas tem que passar por algum lugar para chegar para essas crianças. Então, foi encontrado aí uma forma de INSS que já trata de benefícios sociais. Então, vamos deixar que o INSS seja esse meio condutor para que esse dinheiro chegue até essas famílias. Logo, a entrada desse processo vai ser administrativamente no INSS, tá? Bom, como todos os outros processos de INSS, aí aqui eu falo processos administrativos, sejam eles assistenciais ou previdenciários, existe aí, o INSS tem cada vez mais, de certa forma, dificultado ou pela morosidade, uma demora em dar o resultado, ou porque, ainda que você faça

0: fatos, quando chega a exigência dentro do processo, não vem especificando detalhadamente como a gente está aqui conversando, pegando na mão e dizendo, oh, é assim que tem que ser feito. Não é bem por aí que a coisa acontece na prática, falando aí na parte prática do INSS. Então, é interessante que se ela tiver uma pessoa que tem uma condição de orientá-la melhor, se ela precisar, se ela puder ter um advogado, ou se ela puder ir a alguém que consiga ela ligar a representante legal dessas crianças, né? Ou a própria criança. Importante entender que a criança de 16 a 18 anos pode requerer ele mesmo, tá? Não precisa de um representante legal. Por isso que eu
1: Certo.
0: falei que podia ser um representante ou a pessoa.
1: Eu falei do, eu
0: Então,
1: falei
0: ela
1: da,
0: entra com o processo.
1: eu perguntei exatamente isso porque administrativamente não é todo mundo que vai ter cabeça para correr atrás disso. Começa daí. A gente está falando de uma
0: Exato.
1: tragédia, uma família marcada pela tragédia, né? É, você falava
0: Exatamente.
1: que tem que em algum momento pegar documentos e situações e o próprio inquérito para anexar. Então vai estar ali toda hora esse texto trazendo detalhes, né? E então, de algum
0: Isso.
1: modo, poder contar com um apoio profissional, ganha-se
0: Com uma
1: tempo,
0: pessoa técnica, isso é importantíssimo nesse momento.
1: e evita esse
0: Sabe? Então, assim,
1: contato
0: mas
1: direto.
0: eu não posso deixar de dizer que a pessoa pode entrar administrativamente. Pode, mas eu posso garantir que ela encontrará barreiras que talvez um técnico iria antecipar e retirar dela como você falou, esse peso. Já basta a tragédia que ela está vivendo, ela e seus familiares. Então, poder pode. Se na prática isso funciona, é outra história, tá?
2: Válbia, amiga, um beijo. Obrigada por participar com a gente,
0: Beijo,
2: mesmo de
0: amada.
2: longe. Não deixar
0: Deixa eu
2: esse
0: só
2: nosso
0: deixar um.
2: momento aqui passar. Oi?
0: Imagina, não posso. Deixa eu só deixar um adendo. As pessoas que receberem isso, elas podem receber também junto com o BPC Loas, mas elas não podem receber se algum filho já estiver recebendo uma outra pensão, por exemplo, tá? Ou qualquer outro benefício previdenciário, ela não vai poder cumular com essa pensão especial. Vai ter que escolher qual dos dois fica. Mas se for um benefício assistencial, pode ter os dois, pode receber os dois sem problema nenhum. E vai cessar esse benefício aos 18 anos ou se um dos filhos falece. É isso, pessoal. Eu amei estar mesmo que distante de vocês. Fiquem com Deus, pessoal. Todos que nos ouvem e nos assistem, Deus abençoe. Uma boa semana e até quarta presencialmente, se Deus quiser.
1: Valeu,
0: Beijo
1: Fábio.
0: grande,
1: Bom dia de
0: Thaís e
1: trabalho para
0: Marcos.
1: você. Tchau. 7
2: Beijo.
1: horas e 44 minutos, boa viagem também de retorno, né? 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
4: Pergunta do Gustavo, de São Paulo. Dudá, eu sou motorista de aplicativo. O carro alugado tá caro demais e fui ver de financiar um usado. Mas pediram 40% de juros ao ano. Vale a pena assumir essa bucha pra ter algo que é meu? Ou o aluguel ainda é um mal menor?
5: Gustavo, quem segue meu canal sabe que eu raramente sou a favor de aluguel de qualquer coisa. Porque no aluguel você fica pagando por um tempão pra um negócio que nunca vai ser seu. No seu caso, se você puder financiar um carro, vale mais a pena. Tem vários vídeos lá no meu canal com todos os cálculos mostrando como até para quem trabalha como motorista de aplicativo, vale mais a pena financiar seu carro do que ficar alugando, porque o aluguel de um carro já é caro. E se você usa o carro para trabalhar, aumenta mais ainda. O problema é que no seu caso a loja tá enfiando a faca nos juros do financiamento, tá? Hoje, os juros de um financiamento de carro estão na faixa de 26, 28% ao ano. Então, você tem que ver se essa loja cobra valores abusivos mesmo ou se é porque o seu score tá muito baixo. Quando o nosso score tá baixo, os bancos acabam aumentando os juros por não terem certeza se você vai pagar direitinho as parcelas ou não. Então, pesquisa melhor, vê como ficaria o financiamento em outras lojas e vê como é que tá o seu score, tá? Se tiver vermelho, tenta melhorar isso e, enquanto isso, dá uma olhada no preço de outros carros, em outras locadoras, para ver se consegue um aluguel mais barato até liberarem o seu financiamento.
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0: 3408000 e me segue nas redes sociais Primo Pobre no YouTube e arroba Eduardo Freudberg no Instagram.
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3: 7 horas e 48 minutos, 7h48. Para você que acompanha aqui a nossa programação, tá vindo para Maceió pela Litoral Norte, né? Ali Jacarecica, Cruz das Almas. Trânsito tá bem esquente, tá bem pesado, né? Para quem tá chegando por ali, Thaís. Infelizmente, mais lentidão agora para quem saiu mais tarde. O mesmo acontece com a Fernandes Lima, o trecho Rotary, sentido Praça do Centenário, também tá assim. A descida da ladeira Geraldo Melo até que deu uma aliviada, né? Para você, motorista, que nesse momento acompanha também lá a nossa programação. Tem aqui uma ocorrência de acidente, deixa eu ver aqui qual é o nome dessa avenida, para trazer precisamente para você. É na rua Barão de Atalaia, tá? Tem aqui acidente ou carro quebrado, né? Já na região central aqui da capital alagoana, tá certo? Para você que tá ali pertinho depois do paredão, tá certo? Para você que tá seguindo em direção ali à região central da capital alagoana. Então, cuidado, passou a escola técnica, lado direito ali, tem essa ocorrência, tá? 7h49, para você que acompanha o Jornal da Mix.
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2: Vamos às informações de novo com ele, Rogério Costa.
3: Direto da redação.
4: Estamos de volta direto da redação aqui no Jornal da Mix e as inscrições para o Exame Nacional do Ensino Médio entram na reta final, terminam nesta sexta-feira, dia 5 de junho, exclusivamente pela página do participante. O prazo também vale para solicitar atendimento especializado e tratamento pelo nome social. Para os estudantes concluintes do ensino médio da rede pública estadual, a inscrição é realizada automaticamente, mas é obrigatório acessar a página do participante para confirmação complementar de dados, como município de aplicação da prova, língua estrangeira de escolha e também, quando necessário, a utilização de recursos para acessibilidade. Mesmo os participantes que obtiveram isenção da taxa têm que concluir a inscrição dessa forma citada. Já os que não têm inscrição automática, como treineiros, egressos e participantes que buscam certificação, devem fazer todo o procedimento naturalmente. Nesses casos, o Enem também pode ser usado para fins de certificação do ensino médio, desde que o participante indique essa opção no momento da inscrição e cumpra os critérios contidos no edital. Para os participantes não isentos, a taxa de inscrição permanece em R$ 85,00 e pode ser paga até 10 de junho por boleto, PIX, cartão de crédito, débito em conta, conforme a disponibilidade de cada um. As provas serão aplicadas nos dias 8 e 15 de novembro e, no caso dos estudantes atendidos pelo programa PED Meia, que concluírem o ensino médio em 2026 e comparecerem aos 2 dias de prova, a previsão de incentivo adicional de R$ 200,00 pago após a conclusão da etapa. Portanto, fique atento aos prazos. Voltamos com vocês.
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3: Eita, meu Deus, 7h51, essa história de Copa vai pegar. Valeu, Roger. Informação pra você dentro da nossa programação. E Copa do Mundo aqui na Mix também tem o PVC, Paulo Vinícius Coelho. Fala, PVC.
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5: Seleção a bordo. Já teve treino. Eu tô aqui ainda no avião, você tá vendo aqui, né? Avião decolando para a cobertura da Copa do Mundo, para a Gazeta. Mas o Brasil já treinou na segunda, terça-feira, dia 2, e está trabalhando a partir desta quarta-feira, dia 3. Sabe que é uma data que dá sorte, né? 3 de junho foi o dia da primeira rodada do Brasil na Copa do Mundo de 70 e na Copa do Mundo de 2002. Brasil 4, Tchecoslováquia 1, Brasil 2, Turquia 1. Sempre 3 de junho, a data de hoje. E eu não sou supersticioso porque dá azar. Mas o Brasil começa a treinar de verdade no mesmo dia em que começou as únicas campanhas da história das Copas em que o time campeão ganhou todos os jogos, sem ser eliminatória simples. Uruguai 30, Itália 38, Brasil 70, Brasil 2002 são as únicas seleções que ganharam todos os jogos. Mas em 30 e 38 era eliminatória simples, se perdesse estava fora. E em 70 e 2002 não. E mesmo assim em 70 e 2002 o Brasil ganhou todos os jogos, começando pelo dia 3 de junho. Boa noite, bom dia, boa tarde, boa sorte. Esse é o recado aqui de dentro do avião. Paulo Vinícius Coelho, PVC, para Central Gazeta de Notícias.
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3: Valeu, PVC, você é do nosso time, foi escalado, né? Esse não tem cai-cai, não. Toda hora tá no ar, trazendo informações aqui também dentro da nossa programação. Boa viagem pra você, boa sorte, que dê tudo certo, né? Nessa jornada também do Brasil. A gente critica porque queria ver mais, né? Queria aquele Brasil imbatível. Não temos essa seleção, mas temos o que temos e vamos com eles.
2: Tem que ser otimista.
3: É, vamos ser... assim, vamos, é, virou vamos família, acreditar. Virou família, como família. Cada um tem a sua, cada um a sua família é a melhor. Então, a nossa é a brasileira, vamos em frente, somos os melhores, né? Vamos lá, informação, Thaís, é a última para fechar o programa de hoje, tá na Gazeta Web, é a nossa manchete, então atenção, hein? A Secretaria de Estado de Segurança Pública deflagrou nas primeiras horas desta quarta-feira a Operação Morro do Alemão, com contra integrantes do Comando Vermelho. Até o momento, 9 pessoas foram presas em Maceió, Marechal Deodoro e também no Rio de Janeiro. A ação tem como objetivo cumprir 51 mandados de, judiciais, sendo 21 de prisão e 30 de busca e apreensão e medidas cautelares contra integrantes da facção que atuam em Alagoas e também no Rio de Janeiro.
2: É uma operação coordenada pela Secretaria de Segurança Pública, junto com a Polícia Civil, por meio da Diretoria de Repressão à Corrupção e ao Crime Organizado, e pela Polícia Militar, por meio do Comando de Missões Especiais. Entre os alvos da operação está um influenciador digital conhecido como PTK, que, segundo as investigações, teria sido escalado pelo líder do Comando Vermelho, conhecido como Nem Catenga, para disputar uma vaga de vereador em 2024 e representar a facção na Câmara Municipal de Maceió. Atualmente, o influenciador também se apresenta como pré-candidato a deputado federal em suas redes sociais.
3: As investigações foram conduzidas pela Draco em parceria com o Batalhão de Rotan e com o suporte aí da Chefia Geral de Inteligência Integrada da Secretaria de Segurança Pública. O trabalho investigativo apontou que a cúpula do Comando Vermelho em Alagoas buscava ampliar a presença da organização criminosa aqui no nosso estado. Os mandados foram expedidos pela 17ª Vara Criminal com base nas provas técnicas produzidas durante a investigação.
2: É isso, os mandados foram expedidos pela 17ª Vara Criminal da capital, portanto, só reforçando essa informação e com essa notícia, a gente segue acompanhando aqui os desdobramentos dessa mega operação, trazendo todas as atualizações pelo portal gazetaweb.com e por todos os veículos da organização Arnon de Mello.
3: A polícia fez questão de destacar que chegou a essas lideranças a partir da contribuição dos cidadãos, em todos pelo 181. Então vale a pena você também colaborar com o 181, sigilo total, absoluto. Veja aí, uma grande operação na manhã de hoje. Com essa informação, o Jornal da Mix vai chegando ao seu final. Amanhã, programação normal aqui dentro, né, do nosso dia a dia. Então, Tatá, dessa vez não foi.
2: Remédio certinho,
3: dessa,
2: né?
3: Amanhã... vez não foi. Chegue amanhã. Beijo pra você. Bom dia.
2: Tchau, tchau, tchau, gente.
3: Valeu.
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0: Você tá por onde, hein?
1: Bom dia, Rádio Mix. Aqui é Raquel, de São Caetano. Tô eu aqui no trânsito, indo pro trabalho, ouvindo a Rádio Mix. Aí eu gostaria de ouvir Aonde Haja Sol, é pra lá que eu vou. Será que hoje vai sair sol? Bom dia.
2: Eu acho.

0: Tumiu, não é isso, Renan?
1: Bom dia, meu nome é Renan, falo da cidade Governador Valadares, Minas Gerais. Queria pedir a música do Nickelback, Rockstar, para todos os ouvintes. Um grande abraço para todos, fique com Deus.
0: Toma aí, vai, Renan.
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1: Mix 8h24. Esse é o Pede no Zap, fechando a primeira sequência com a Dua Lipa. E aí, você já pediu a sua música? Ainda não mandou?

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1: Mix 8:24 e atenção, atenção, atenção, motoristas. O trânsito para você que segue no centro aqui de Maceió, exatamente na Rua do Sol, você vai enfrentar um trânsito intenso. E aí a Rua do Sol, exatamente cruzando com a Barão de Atalaia. Aqui no Google Maps, aparece tudo vermelhinho. Ou seja, trânsito lento e congestionado.
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1: E a quarta-feira amanheceu com nebulosidade variável e possibilidade de chuva passageira a qualquer momento. A temperatura agora em Maceió é de 28 graus.
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1: 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Mix 8:29.
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1: Meu nome é Gilson, sou de São Paulo e queria ouvir Só os Loucos Sabem do Charlie Brown Jr.
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1: Mix 837, você curtindo o pede no zap. Só as melhores, hein, gente? Aqui nos bastidores. É muito bom. Muitas mensagens chegando aqui no 11983408000. Pede aí.
2: Alô, Rádio Mix, bom dia. Aqui é o Anderson Ricardo de Taquaritinga, interior de São Paulo. Queria mandar um alô para todos os meus amigos aí do Denkov, que sexta-feira vai fazer uma resenha aqui em casa, né? Vai bagunçar um pouco. Valeu, Rádio Mix. Toca um Linkin Park aí, que marcou minha fase aí. Valeu, abraço, Rádio Mix.

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1: Mix 8h46, esse é o Pede no Zap, você participando ao vivo, pedindo a sua música, e quem manda aqui na programação é você. Vai lá, 11 983 408 mil. Bruninha, você quer curtir o quê? Fala aí, vai.
2: Bom dia, Rádio Mix, sou eu, a Bruna de Itaquera, tô aqui sintonizada, e no Pede no Zap de hoje eu quero escutar Robbie Williams.
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0: 408 mil. Muito obrigado pela participação.
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0: E o cenário de juros elevados no Brasil tem dificultado o acesso ao crédito imobiliário e adiado o sonho da casa própria para muitas pessoas. É que a Selic, em 14,5% ao ano, o financiamento ficou mais caro, exigindo maior renda e planejamento financeiro por parte dos compradores.
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7: Mix 92 e atenção para você que segue pela Avenida Fernandes Lima. Nesse momento, sentido centro, trânsito intenso e congestionado na altura da Gruta de Lourdes. E aí segue até próximo à Casa da Indústria. Já para você que segue no sentido Tabuleiro, você vai ter um pouco de retenção ali, próximo à Pitanguinha. No mais, o trânsito flui com um pouco mais de tranquilidade.
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0: 9h28, o que toca no Brasil e no mundo, você curte primeiro aqui.
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0: E vamos ao vivo até a Comendador Gustavo Paiva, nesse momento trânsito, hein? Trânsito intenso pra você que segue no sentido... Comendador Gustavo Paiva, sentido Jaraguá. Isso. Trânsito intenso, hein? Então, se você já tá descendo ali a Avenida Josefa de Melo, você já vai enfrentar esse trânsito intenso. Já pra você que segue no sentido ao contrário, sentido Paripueira, trânsito livre nesse momento.
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0: Quarta-feira com nebulosidade variável e possibilidade de chuva passageira a qualquer momento. A temperatura agora em Maceió é de 28 graus.
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0: Mix 959, fechando aqui a sequência com Legião Urbana, Eduardo e Mônica. Lembrando, hein, na volta, continue aqui na Mix, tem o Super Mix, 40 minutos de música, uma atrás da outra. Sintoniza.
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2: 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Vamos lá, falar de economia, gente, falar desse rebuliço todo que andou aí comentando, né, Donald Trump sobre o Pix aqui no Brasil. Mas o Pix é fundamental e não gera vantagens competitivas, diz Isaac Sidney. O presidente da Febraban diz estar tranquilo em relação às investigações americanas sobre a ferramenta financeira.
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0: vindo, está vindo ali da, né, vamos dizer, do aeroporto, passando pelo UFAO, vai passar pela rotatória da antiga PRF, o trânsito vai de moderado a intenso, e para você que vem no tabuleiro, vai de encontro à própria Durval de Góes Monteiro, o tabuleiro, essa avenida principal que dá acesso aos Correios do Tabuleiro, chama-se Avenida Maceió. O trânsito também nesse exato momento vai de moderado, aparece pra gente aqui no satélite uma faixa amarela, o trânsito tá, como é que a gente diz, tá moderado, amarelo, e na faixa vermelha o trânsito fica mais intenso, fica ligado, hein?
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0: música são 40 minutos só de música. Os maiores hits, as músicas de ontem e de hoje vão rolar agora. E a gente começa com ela, Billie Eilish.
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1: Mix agora são 10h24, This Is Love, com Bob Marley, uma verdadeira história, um grande clássico do Bob Marley, lançado exatamente em 1978 com The Wailers, cara, banda, né? Muito da hora. Pode ter certeza de uma coisa: todas as músicas de sua vida estão aqui no melhor mix do Brasil. E continua!
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0: Seu maneiríssimo, sai daí não.
1: Super Mix, a qualquer momento tem mais. 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Essa é a música da Mix para a Copa do Mundo da FIFA 2026. Então fique aqui para ouvir inteira a qualquer momento. 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

0: na Praia de Jatiúca, onde você vai ter acesso lá no finalzinho àquela famosa curva do posto 7, que vai ter acesso à Avenida João Davino. O trânsito também vai de moderado a intenso.
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0: pode acontecer também chuvas no decorrer do período. Umidade relativa do ar, 74%, e no momento, 28 graus. Fica quente, fica abafadão, hein?
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0: o melhor mix do Brasil e o somzão dos Raimundos. Fica na cola, daqui a pouquinho a gente volta com muito mais. E um detalhe, tem novidade de cinema, hein?
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0: E essa daqui é especial para os fãs dos super-heróis. Foi revelada mais uma imagem oficial do filme Homem

0: quarto filme do Aranha vai mostrar o herói precisando lidar com o fato de que foi apagado da memória das pessoas. Já pensou? E além dos problemas pessoais, ele vai precisar enfrentar mais uma onda de crimes da cidade. O filme O Homem-Aranha, Um Novo Dia, está previsto para chegar aos cinemas no dia 30 de julho, agora desse ano, hein? E para conferir a nova imagem do longa, dá um confere com a gente. Vai lá, acessa radiomixfm.com.br.
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0: 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Copa do Mundo de 2026 deve atrair onda recorde de apostas, gols, passes e até pé usado para marcar entre os palpites. É verdade, o mercado projeta aquela movimentação recorde de mais de 250 bilhões e apostas no interesse crescente pelo desempenho individual dos atletas. A Argentina e França lideram preferência dos apostadores. Sabia dessa?
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0: de Jaraguá. Para quem tá indo no sentido Walter Ananias, o trânsito tá livre, mas a frente fica moderado. A faixa amarela significa dizer que o trânsito fica moderado. O satélite já nos informa que o trânsito fica mais intenso para quem vai seguir para o centro, justamente pela Avenida Buarque de Macedo, até o centro da capital alagoana.
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0: Essas foram três das mais pedidas por você em 2007. 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

0: sequência maneiríssima.
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2: A Copa do Mundo FIFA vai colocar à prova não somente o talento, mas também a resistência das seleções. Para se ter uma ideia, a distância entre Seattle e a Cidade do México passa fácil dos 3 mil quilômetros. É praticamente cruzar um país inteiro entre um jogo e outro. Isso exige logística afiada, recuperação rápida dos jogadores e adaptação total ao fuso e ao clima. Ou seja, além dos 90 minutos, essa Copa também vai ser decidida no preparo fora de campo.
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0: Mesmo a temperatura estando quente, mas está abafada e pode acontecer chuvas ainda no decorrer do período. Os termômetros marcando 28 graus, nublado na capital arruana e a umidade relativa do ar 74%.
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3: 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Mix 11:31.
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5: 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Falando sobre imposto de renda, o prazo de envio da declaração do imposto de renda 2026 acabou na última sexta-feira, dia 29. E quem é obrigado a declarar, mas não enviou o documento em tempo, agora está em dívida com o Leão. Nesses casos, segundo a Receita Federal, o contribuinte fica sujeito ao pagamento de uma multa por atraso, acumulada da seguinte forma: a multa de 1% ao mês ou fração de atraso, calculado sobre o valor do imposto devido na declaração, que integralmente pago até um teto de 20%. A multa mínima de R$ 165,74 apenas para quem estava obrigado a declarar, mesmo sem imposto a pagar.
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5: Partiu Fernandes Lima. Atenção, Mix no motorista. Obrigado mais uma vez pela super carona. Hoje, uma véspera de feriado. Nada de muito estresse no trânsito, não. Tá legal? Fica de boa. Quem tá próximo à Praça do Centenário, o trânsito vai de moderado a intenso já nas duas faixas da pista. Pra quem tá subindo pra parte alta, chegando bem próximo ao CEPA e antes do quartel do Exército. A gente pensava que existem ali aqueles semáforos, que é muito importante. O trânsito também fica um pouco mais intenso na outra faixa da pista, quem está descendo para o pelo centro, já saindo da própria Praça do Centenário, indo de encontro à Praça Sergipe, descendo para o centro da capital alagoana. O trânsito também vai de moderado a intenso.
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5: Mix agora, meio dia em ponto. E aqui você confere as músicas mais pedidas da programação, os hits que a galera escolheu e que estão bombando na rádio. É sucesso atrás de sucesso. Aquela energia lá em cima e aquela vibe positiva que só a Mix tem. E você escolheu essa parada aí, é ou não é? Acessando o nosso portal, radiomixfm.com.br e também através do Zap Mix. 11 983 408 mil. The Fate of Ophelia. Taylor Swift.

Future com Meu Verão. Agora a gente vai dar uma viajada aí, exatamente naquele ano muito emblemático, no ano de 2000, com o somzão do Lenny Kravitz. 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

0: se fazendo aí essa parada acontecer. Pra quem tá filho via sua, faz essa playlist aí, já sabe como é que faz? Vai lá na nossa grande plataforma, no nosso grande portal, radiomixfm.com.br ou também através do SAP Mix, 11 983 40 8000. E foi!
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0: faixa vermelha, significa dizer que o trânsito tá muito intenso. Fique ligado aí na programação. Você que tá indo pela rua Buarque de Macedo também, pra quem tá vindo, Litoral Sul, Avenida da Paz, Avenida Assis Chateaubriand, preste atenção, o trânsito também vai de moderada intenso. Hoje, véspera de feriado, tem gente que vai imprensar e tudo mais, mas vai com cuidado aí na pista. Olha essa natureza do Litoral Sul da gente também, que é tudo lindo. Relaxa, mas em alto e bom som, colado aqui no melhor mix do Brasil. Você que vai entrar para o centro da cidade também, pela própria Praça do Sinibu, quem vai para o centro vai encontrar o trânsito um pouco intenso. A gente diz um pouco intenso, que dá de moderada a intenso. Beleza?
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0: O Instituto de Meteorologia emitiu alerta amarelo. Atenção Brasil, norte do Brasil, nordeste e centro-oeste também. Alerta amarelo significa dizer que vem muita chuva por aí, ok? No momento aqui em Maceió, nublada, parcialmente nublada, ainda pode acontecer alguma chuva no decorrer do período. Umidade relativa do ar está em 76% e no momento 27 graus. 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

0: Meio-dia e 33, já virou relógio. Meio-dia e 34 dessa quarta-feira. E vamos entrar nessa grande nave. Vamos viajar. Porque tem música, gente, que mostra exatamente por que uma banda consegue atravessar gerações sem perder a identidade. É o caso de Pink, sucesso do Aerosmith, que foi lançado em 1997. A música trouxe uma sonoridade mais leve, divertida, com um clássico do rock and roll deles, hein? E vale lembrar que nessa época, a banda já era uma das maiores do planeta. E mesmo assim, mostraram que ainda tinha fôlego para criar novos hits. E tem um detalhe interessante. Apesar do título, a música não fala apenas sobre a cor rosa. Ela, que no caso, usou pink, a banda usou pink como uma forma divertida de falar sobre paixão, a atração e sobre enxergar a beleza das coisas simples da vida. Que da hora, hein? Bora curtir esse som agora no baú da Mix Express. Pink com Aerosmith.
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1: 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Assunto muito importante. Desenrola 2.0 e renegociou 20 bilhões em dívidas de famílias, diz o governo. O programa é voltado para brasileiros endividados com o sistema bancário que tem renda mensal de até 5 salários mínimos e o balanço foi divulgado durante uma reunião ministerial em Brasília.
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2: Mix agora um em um nessa quarta-feira, meio de semana, já com um cheirinho aí de sexta, vamos dizer assim, já que o feriado é amanhã.

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1: Mix agora 1h40, Creeping com The Weeknd. Pra gente fechar muito bem essa super sequência, aquela vitaminada aqui na programação da Mix, do jeito que a gente gosta, hein? Uma atrás da outra, sem intervalos comerciais. E logo, logo a gente tem outra edição.
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1: 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Mix 1h41.
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0: Mix agora 12h26. Olha o Ariana Grande com 34 for plus 36. E daqui a pouquinho a gente volta com muito mais. Então não saia da Mix. Segura aí.
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0: 3, Jota Quest, acendo o farol.
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0: Mix agora 3:04 no ar, mais uma edição aqui do Super Mix. 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
1: Mix agora 3h41, Chainsmokers e Coldplay, Something Just Like This.
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1: 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Mix. 3:58.
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0: Peças foram três das mais pedidas por você em 2002. 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
1: Finalista da última edição, a França continua sendo uma fábrica de talentos e chega para 2026 como uma das seleções mais completas do mundo. Rápida, forte e muito técnica. O elenco é recheado de opções e o estilo de jogo é moderno e eficiente. Em Copa, eles costumam crescer ainda mais. Pode colocar na lista de favoritos sem medo.
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0: Mix agora 5 para as 5, Mascavo, um anjo do céu.
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1: Mix agora 5:07, vamos lá voltar ao ano de 2006, recordar um grande sucesso desse ano, toca até hoje inclusive aqui na Mix, e você mata a saudade de Evanescence com Coming When You're Sober.
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1: Mix agora 5:17, música número 1, Liberdin com Man I Need.
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1: Foram divulgados mais detalhes do filme John Rambo, pois é o longa que promete contar a origem do personagem Rambo, né? Que fez o maior sucesso nos cinemas. O ator Sylvester Stallone, que interpretou o Rambo nas telonas, dessa vez será o produtor executivo do filme. A ideia é contar a história de origem do soldado anos antes dele se tornar o Rambo que todo mundo conhece. Para quem não conhece, Rambo é uma franquia de filmes baseada num livro. No cinema, o primeiro longa estreou lá em 1982 e acompanha um ex-soldado de guerra que se transforma em uma máquina de combate. O filme John Rambo, estreia nos cinemas em junho do ano que vem. 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
0: Ai, ai, sextou. Não, que sextou, vida. Não, que sextou, vida. Não, quartou. Hoje é cara de sexta-feira.
2: Tá com cheirinho, né, de sexta?
0: Cheirinho de sucesso.
2: Ah, que delícia.
0: Cheirinho de véspera de feriado. Cheirinho de curtir, cara.
2: É.
0: Cheirinho de alegria. A Copa tá chegando, minha gente. Já estamos na contagem regressiva. Vai começar dia 11. Rapaz, faltam 8 dias pra começar. Uma semana, um pouquinho.
2: Oh, tá, é 8 dias. Ali,
0: é logo ali. A Mix vai transmitir os jogos do Brasil. Então você tem que ficar grudado aqui no Melhor Mix do Brasil com a galera do Charla Podcast. E também teremos aí uma galera do bem. Já temos um tema incrível que você já pode ouvir. Aliás, já está ouvindo na programação da Mix. Que tem o Carlinhos Brau, tem o Marcelo Falcão e quem fez tudo isso foi o Bruno Martini, cara, o maestro. Bruno Martini, mais uma vez, parabéns, que trouxe todo mundo. Agora é o seguinte, cara, a gente precisa concordar numa coisa. O melhor do Brasil é o brasileiro, Caco.
2: Eu concordo 100%, Raiz, porque, ó, aliás, né, eu não só concordo que é um dos motivos que a gente chamou umas pessoas que rodou esse Brasil todo conversando com milhares de brasileiros. Eu vou começar aqui dando alguns spoilers de quem ele é, pode ser?
0: Por favor.
2: Ele é apresentador, jornalista e repórter.
0: Ele é dono da alegria, tem uma saúde de ferro, é alagoano, com mais de 55 anos de carreira, mas parece um menino, cara.
2: É um garoto, tem uma energia assim que, olha, é explosiva. Inclusive tem uma das vozes mais inconfundíveis do Brasil.
0: Sem dúvida, rei do carisma.
2: Ó, além de tudo, muito conhecido como Fiscal do Povo.
0: Bem-vindo, Márcio Canuto!
3: Salve, meu filho!
0: Olha que isso, cara.
3: Esse elemento que tá no controle da nave espacial, meu filho, porque é um cara especial.
2: Esse é muito
3: então,
2: especial.
0: Somos.
3: Divertir, meu filho.
0: Cara, olha isso. Márcio Canuto, é um prazer ter você aqui, essa alegria toda. Agora é o seguinte, Caco, tem uma coisa. Ah. A gente precisa manter o gás nesse programa lá em cima.
2: Lá em cima.
0: Até da noite.
2: É isso.
0: Porque, cara, ele pede isso, irmão.
2: Com certeza. E eu vou pedir, então, pra todo mundo que tá com a gente aqui conectado na Rádio Mix, fazer o seguinte, ó. Já entra no YouTube, mas tem que lembrar, hein, Márcio. Tá ligado que a galera esquece. O brasileiro
3: mix,
2: esquece.
3: Mix de assunto. Pode perguntar que eu vou responder.
2: Tudo. Boa. Mas tem que lembrar, galera, que é o seguinte. A gente também tá ao vivo na nossa live, no nosso canal do YouTube, no arroba Mix, tudo na Mix no YouTube. Então você vai entrar em YouTube, vai lá na barra de busca.
3: Live Magazine, como é que é?
2: A live...
3: Mix tudo
2: na Mix. É isso, tudo junto.
3: Tudo na Mix.
2: Exato. Tudo. Já chama a galera pra colar, então, na live. Já convida a galera pra vir com a gente na live, então.
3: Meu filho, vamos perguntar, vamos responder, vamos nos divertir, vamos aqui botar pra quebrar.
2: É isso.
0: Inconfundível. E como o nosso tema, o melhor do Brasil é brasileiro, a gente quer saber de você, ouvinte da Mix, querido e querida em todo o Brasil. O que só tem aí na sua cidade, no seu estado, que é daí, você fala, é daqui, tem orgulho, só tem aqui, vem aqui. Pode ser comida, pode ser... Não, pode ser qualquer coisa.
2: É, mas...
0: A gente não vai ficar limitando, né, Caco?
2: Pô, eu lembrei de uma parada agora, mas não sei se é o momento, cara.
0: Diga aí.
2: Eu tenho uma coisa em São Paulo que não sei se tem em outros lugares.
0: Cara, meu... você já tem aquele sotaque da moca, irmão.
2: Da moca,
0: você,
2: né, meu?
0: Você vai falar pizza, eu tenho certeza.
2: Não. Eu falei que eu lembrei do Papito que tava aqui, né?
0: Ah, o Supla.
2: É, e ele falou uma coisa que é muito pitoresca de São Paulo. As ratazanas de iPhone, cara. Ratazana de iPhone, já ouviu falar disso?
3: Não.
2: É os caras que você tá ali vacinando com o celular na mão, o cara vai lá e pum, pega e sai correndo, entra
0: aqueles
2: no bueiro.
0: De bicicleta, de bike, ratazana de iPhone.
2: Então, isso tem bastante, tá? Então, você que tá ouvindo a gente aí, pelo amor de Deus, cuidado, hein, meu?
0: Exatamente, cara, mas você sabe...
3: Sensacional, viu?
0: Cara, aqui, por exemplo, o Caco, você, né, você pôde ouvir que tem ali esse sotaque muito paulistano e da Moca, Belo. São Paulo.
2: São Paulo.
0: A cidade de São Paulo é a cidade no Brasil, quiçá do mundo, que tem mais pizzarias no planeta.
2: Ah, uma
0: é
2: delícia.
0: Uma em cada esquina. Não é, Canuto?
3: Não só isso, como que também produz a melhor pizza do mundo.
0: Aí.
3: Você vai pra Itália e não come a pizza deliciosa que se faz aqui em São Paulo.
0: Aí, tá vendo?
2: Eu falei isso na Itália, eu quase apanhei, hein, Márcio? Eu falei, aí São Paulo, não, São Paulo não tem a melhor pizza, porque é a melhor pizza aqui na Itália. Eu falei, você não foi pra São Paulo ainda, cara.
3: É porque o italiano bota aquilo como carimbando, como se fosse uma obrigação do passaporte, né? Comer pizza da Itália e achar que é a melhor do mundo.
2: Ah, hein? Mas
0: não
2: porque
0: é, tá?
2: Não colou em São Paulo ainda?
0: Então.
2: Ah, tem coisa pra experimentar.
0: A gente só quer saber o que tem aí na sua cidade, no seu estado. Conta pra gente no áudio bem bacana no arroba Mix Tudo na Mix no Instagram. Vai lá, fala o teu nome, de onde você tá ouvindo a Mix. Nós temos aqui em São Paulo, como eu falei, né, é, a pizza. Mas o que tem no sul do Brasil? Você que tá ouvindo a Mix no sul, no norte, no centro-oeste, no nordeste, são quase 50 emissoras em todo o Brasil que estão ligadas agora aqui no Mix Tudo. Então, o que tem aí a gente quer saber, arroba Mix Tudo na Mix e também no YouTube. Mais uma vez, Caco, só pra lembrar a galera.
2: Ó, o nosso Instagram ou o nosso YouTube, você quer que eu lembre a galera?
0: YouTube, por favor.
2: Ó, YouTube, por favor. Então vai lá em youtube.com/@MixTudoNaMix. Já dá aquela moral, né, Marcio?
3: Eu tô até a dúvida.
2: Pô, tem que se inscrever, tem que, mano, ativar a notificação, já dá aquele comentário, já manda aquele sotaque da Moca nos comentários, cara.
3: Mande por inteiro, não mande só o Caco, não. Mande o inteiro.
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0: os dois só estão no tricô.
1: Estamos tricotando várias aqui.
0: Cara, mano, muito bacana, muitas histórias, porque a gente tá falando justamente pelo Márcio já ter viajado o Brasil inteiro, praticamente o Brasil inteiro, conhecer. Vocês estão falando aí das diferenças que tem entre os cidadãos de cada estado. O brasileiro é um só. Falamos o português, né? Mas existem as diferenças. E aí, Caco, o que você estava falando com o Canuto aí?
1: Eu perguntei pro Canuto, isso, né? Com tanto, assim, tanto tempo de carreira, você falou 62 anos já.
2: 62 anos de carreira. Comecei com 16.
1: Caramba, Márcio. Você foi tirado de casa e falou, vai trabalhar agora, já começou, já veio para São Paulo, como é que foi essa história?
2: Mas nada, tem uma longa trajetória antes disso, né? Eu comecei quase que de forma acidental. Eu sou muito beneficiado pela aquela história de o cavalo passou selado, aproveita e monte. Então minha vida foi feita de cavaleiro. Se eu não fosse repórter, eu seria vaqueiro. Entendeu?
1: Gostei, gostei.
2: Porque eu montava no cavalo que aparecia. O que ocorreu? Eu ganhei uma credencial. E eu não tinha direito a credencial, né? Eu fui porque a secretária da federação me via todo dia na federação querendo saber coisas de esporte, saber qual é o jogador que foi contratado, que foi dispensado, o que é que tinha mudado. Que ela terminou assim, tá final de temporada, tem aqui um permanente, uma credencial, o jornal não veio buscar, você não quer aproveitar não. É tudo que um garoto sonha, né?
1: Porra!
2: Aí eu fui pro jogo. No jogo o cara queria, não liberou, mas duvidou que eu era cronista. E eu não era mesmo. Era uma coisa legal. Aí o que, que eu fiz? Voltei, comprei um caderno, comprei uma caneta, fui pro jogo, entrei no jogo, anotei tudinho e no outro dia no jornal levei a resenha.
0: Rapaz.
2: Aí me empolguei que foi publicado, né? Disse, porra, isso que é legal. Aí comecei o seguinte, era pra escrever uma matéria por semana, eu passei a escrever uma página.
1: Caramba.
2: Aí uma coisa foi funcionando o outro. Aí como eu tive, graças a Deus, abençoado, eu tive destaque já com um mês e pouco. Aí fui trabalhar num jornal bem maior. E um jornal, depois eu passei para outro jornal. Com 18 anos ou 17, eu era editor-geral de um jornal, do quarto jornal de Alagoas.
0: Com 18 anos de idade.
2: 18 anos de idade. Aí, briguei lá, não briguei. Aquela história, né? Temos que ser independente. Um dos donos do jornal jogava futebol também. Jogava bem, inclusive. Aí eu meti um cacete nele porque ele quis bater no juiz.
1: Ah, mentira.
2: O juiz era pequenininho, mirradinho. O apelido dele era Cachibal.
1: Aí chegou o Márcio, 1,91 m. Fala, qual é que é, mano?
2: Mas o cara era perigoso, entendeu? O cara era perigoso. Ali, mas ele foi o seguinte, ele falou, mas Márcio, eu sou o dono do jornal, você vai me criticar dessa forma? Eu fiquei irritado, porque achar independência acima de tudo, né? É, mas agora eu vou embora. Quando eu estou descendo, veja como é a coincidência da vida. Estava o cara do jornal de Alagoas, que era um jornal bem maior, estava chegando para me convidar para ir pro jornal dele.
0: Olha isso, cara.
2: Eu, né, é uma coisa assim, né? Aí eu fui pro jornal dele, já passei editor de esporte. E no primeiro ano eu comecei a ganhar prêmio de reportagem. Então, uma coisa foi em função da outra.
1: Mas assim, foi uma coisa que aconteceu, pelo que você tá falando, foi muito natural. Você viu uma oportunidade, você foi lá e agarrou. Isso. E dessa oportunidade virou uma inércia, a coisa filho, aconteceu.
2: A vida é feita de escolhas.
1: Exato. Caramba.
0: É, e de oportunidades, e você agarrou na hora certa.
2: Aí, seguinte, isso também, eu era louco, porque eu trabalhava desesperado, porque eu queria ser melhor. Eu não queria ser melhor por ser o melhor. Eu não queria decepcionar as pessoas que acreditavam em mim. Então eu era muito empenhado, muito empenhado. Aí passei para a rádio. Trabalhava. Como eu tinha um texto bem razoável, a rádio me levou, porque a rádio naquele tempo as desenhas eram escritas.
0: E aí?
2: Aí depois o que acontece? Eu achei que aquilo era com 30 minutos o cara gritando no pé do ouvido do ouvinte, né? O tempo estava. Aí eu disse uma coisa, precisa botar um reportagem aqui no meio. Mas aí ninguém quis fazer. Porque o rádio, mais ou menos, era um bico, né?
1: Uhum.
2: Não tem quem faça, lá vou eu, né? Aí, com o gravador, parecia um caminhão de externa, né? Velho?
1: Pesado pra caramba!
2: E procurando tomada nos estádios, pequenos estádios de Alagoas. Nessa época não tinha estádio, eu tô falando de 60 e qualquer coisa, né, pô? 62, 63, 64, isso do rádio. Aí, as reportagens começaram a ter repercussão. Aí, eu passei pra fazer também transmissão de rádio. Do rádio.
0: A narrar ou fazer reportagem ali no campo? Narrar não.
2: Narrar não é o meu caso, eu acho que eu não tenho competência pra isso.
1: Até parece, mas.
0: Não tentou.
1: É que você não tentou, cara.
2: Eu admiro demais o cara que é narrador. O cara tem que ter ritmo.
1: Tem que ter ritmo.
2: O cara tem que ter definição. Saber onde a bola está. quem tá com ela, quem Exato. Vai marcar, quais são as opções. Cito, não é brincadeira.
1: E tem que ter a vista boa também, né? Porque vamos Isso. combinar, você tem que chegar o cara lá, olha lá o camisa 9, não sei o que. Mas que camisa 9? Não tem chegando número nenhum, rapaz. Aliás, chegaram os meus óculos novos, cara, eu tô vendo Full HD agora.
2: É verdade. Só que agora os caras estão fazendo no estúdio, né? Com a televisão desse tamanho e os caras vendo jogo.
1: E o cara da Zoom, assim, fazendo pinça na tela, né?
2: Sabe, aquele, esse é o número 9, fulano de tal, tocou para a direita.
1: Aí é muito mais fácil. Mas você vê que interessante, Raiz, o Márcio tá falando uma coisa que é, eu vou fazer até um paralelo com o que aconteceu comigo, né? Quando aconteceu a história do NX, foi uma oportunidade, né? Eu nem queria tocar na banda, né? Eu era amigo do G e tal. E aí abriu uma vaga de baixista, ele me deu o CD e falou, tem um ensaio, você vai tocar. Eu falei, mas não, não, já falei com os moleques, você vai lá. E aí começou. Eu simplesmente entrei ali no bonde, sentei na janelinha e fui embora, cara.
2: Mas quando deu a janelinha pra você, você começou a entender como é que a coisa funcionava, começou a tirar, quer dizer, não é tirar proveito, você se esforçar pra fazer pro merecer.
1: Exatamente. Mas isso tem o significado de você ver uma oportunidade e você aproveitar ela, né, Raiz?
0: Sim, exatamente. Agora tem uma coisa. Depois de tanto tempo, veio aí o nome... Você foi carimbado como fiscal do povo. Como é que aconteceu você nomeado de fiscal do povo, Marcelo?
2: Essa é outra história louca da minha vida. Vê só. Aos 53 anos de idade, eu era o diretor de jornalismo da Globo em Alagoas. Aí surgiu a história da Globo mudar um pouco a linguagem dela aqui, principalmente em São Paulo, e torná-la ela mais popular. E por um de cargas d'água, foram me buscar em Maceió. E aquela história, você não pode dizer não. Ainda hoje é difícil dizer não pro alto comando, né?
1: E não pede, se deu três não ali pra Globo, não pede música, você tá ligado, né?
2: É verdade.
1: Não vai pedir música.
2: Boa. Pô, aí que acontece? Eu digo, rapaz, e fico com aquela preparação, você topa sair de Maceió, mas não era topa, você vai ter que sair de Maceió.
1: Que né? horas você vem, Márcio? Era isso, né?
2: Isso começou no comecinho de 98.
1: 98.
2: Em março eu tava aqui. Inclusive ganhei um bônus, porque eu vim pra cá, né?
1: Aí
2: a Globo,
1: é bom.
2: A Globo me trouxe e me ofereceu assistir Bono Vox no Morumbi.
1: Nossa, o show do Yuchu!
2: Isso, a 3 metros. Se ele cospe, pegava em mim.
1: Isso!
2: Foi espetacular. E isso foi através de um cara que é simplesmente genial. Chama-se Amaury Soares, que é hoje o cara que manda, que controla o esquema da Globo, né? A parte de estúdio, de artista e tudo é o Amaury. Esse é gênio. Esse é gênio. Aí ele me trouxe, né? É uma doidice, né? 53 anos, eu tinha 30 anos numa empresa. Eu era o diretor de jornalismo de lá. Vim pra cá pra fazer o quê? Buraco de rua, córrego cheio, lixo, né? Essa história todinha. Mas foi uma coisa que... Olha, eu agradeço a Deus, porque foi uma missão cristã. Porque eu vim aqui, né? Pra criar o negócio. Você vai fazer... Como é que vai ser o fiscal do povo? O fiscal do povo vai ser o seguinte, ele falou. É um cara que vai denunciar o problema, vai contar a história do problema, vai questionar a autoridade, vai fazer a interlocução entre a autoridade e o povo sofrido e buscar a solução com prazo determinado, né? Então foi isso que eu fiz. Fiz no começo, aí deu logo certo, né? Deu tão certo que com um mês eu tava na Veja, naquela época.
1: Rapaz.
2: O fiscal do povo tal, assim. E é uma coisa que eu me orgulho muito, porque eu diria que não foi só uma missão profissional, foi uma missão cristã. Porque você termina ajudando a tanta gente, né? Tanta gente que tá lá esquecida, abandonada, né? E que as soluções às vezes são simples. É Exato. Só interesse. Ou você ter sensibilidade para resolver. Então eu virei o fiscal do povo e caminhamos de forma direta ou indireta, beneficiando milhões de pessoas. E isso tem um pouco de sacrifício, por exemplo. Teve um ano que fizeram a quilometragem minha, um ano. Dava para o fim do mundo voltar e ia chegar em Maceió.
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1: Mix, agora são 6h23. A gente curtiu o Major Lazer com Liron. Ele é alegria em pessoa. É, vamos dizer que é um poço profundo de muita cultura e muito conhecimento. Ou seja, não tem fim esse conhecimento todo. Márcio Canuto, você já ouviu aí a risada dele no muro, porque o Caco também tá mostrando alguma... O povo quer saber por que o motivo da risada.
2: Porque a gente tá falando aqui, né, de propósito, quanto o Márcio ajudou as pessoas, aí a gente entrou nesse papo, mas não te fizeram convite, né, pra você ser político? Não, fizeram e tal. E aí apareceu agora aqui uma hashtag Márcio Canuto Presidente.
3: Mandem áudios. É mais louco do que eu.
1: Cara, mandem áudios, arroba Mix, tudo na Mix. Márcio Canuto tá aqui, vai responder sua pergunta, manda ver.
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1: 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Opa, barulhinho, já sabe, né? Vamos cuidar do seu dinheiro. Você tá atrapalhado, atrapalhada? Todos os dias dentro aqui do Mix Tudo, a gente tem soluções muito bacanas. Não é da sua conta? 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
1: 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Você. Tchau, tchau.
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1: Agora são 6h33, a gente curtiu a Taylor Swift, que vai casar mês que vem, segundo ela, vamos ver.
2: Ô, louco.
1: Já até mandou um convite de pré-casamento, cara, a gente não foi convidado, nem você, nem o Márcio Canuto, mas quem sabe a gente pode ser convidado pro casamento da Taylor Swift, por que não?
2: Eu não tenho nem roupa pra ir, cara.
1: Ah, não, eu tenho, vou de jeans e tênis.
2: Tá de boa, né?
1: É, não vai, né, Márcio?
3: Exatamente, o problema é arranjar o dinheiro pro presente.
2: É,
3: o presente
2: é caro.
1: Sensacional! O que vai dar de presente pra Taylor Swift, gente? Ô, Márcio, a gente tá aqui falando sobre a sua carreira, né? Já são mais de 60 anos de história. Deve ter muita história. Mas muita história. Você, como fiscal do povo, precisa contar pra gente pelo menos umas duas histórias, né, Caco?
2: Ah, com certeza.
1: Que você fala assim, olha, isso eu nunca mais vou esquecer. Aliás, antes de você responder, você já pensou em escrever um livro? Se escreveu, não sei. Mas você já pensou em escrever um livro?
3: Rapaz, muita gente fala isso, mas eu sou o pior digitador do mundo. Eu tô teclando há 62 anos e não aprendi ainda. Eu não escrevo uma frase que não tem um erro.
2: É que a cabeça pensa mais rápido que a mão.
1: É verdade.
3: Eu achei, não, e eu acho também que meu dedo de urologista é complicado. Porque quando eu toco numa tecla, eu acho que mexo nas duas, puta, entendeu?
2: Eu não vou nem olhar seu dedo, cara. Eu fiz 40 agora, meu.
1: Cara, puta,
2: meu.
1: Conta
3: tá
1: aí.
3: Hora de fazer o...
2: Não, tá não, tá não. Tá não. Eu vou, quando eu for um urologista, bem pequenininho, baixinho.
1: Entendeu? Exatamente, e com uma mão bem fina.
3: Tem que ser um cara fino, inclusive,
1: isso,
3: da mão.
1: Isso, né? Exatamente.
2: Elegante.
1: Deixa pra lá.
3: Não, algumas coisas, alguns episódios, eu não diria engraçados, mas são marcantes, né? Porque foram exatamente agora. Eu tô com coisa mais recente. Por exemplo, eu vou fazer uma rua que... Uma rua, ela... enlameada, mas lama, meu Deus do céu, isso acontecia com muita frequência e a prefeitura não tomava a solução do problema, não cuidava de providenciar a resolução. Bom, aí vou eu fazer, num dia que a rua estava tomada de lama, vai o subprefeito, fala que na época era subprefeito, né? Não, o subprefeito hoje era administrador regional.
1: Nossa senhora.
3: O cara foi da entrevista, era ao vivo, né? Bonito. O cara foi com um paletó de primeira, um sapato de pelica lustroso, era um verdadeiro espelho.
1: Parecia da TV, né?
3: Aí eu tentei que aproveitar o momento do ao vivo, né? Exato. Aí eu falei pra ele, bom, o senhor tá vendo essa situação, o povo passa frequentemente por isso, e não tem solução. Não, não é bem assim, não é tão frequente. Como é que não é assim, prefeito? Vamos fazer o seguinte, aí eu meti o meu tênis na lama, pra dar logo um exemplo. Aí o senhor, por favor... Desça aqui pra ver.
2: Coloca o seu pezinho aqui.
3: Pô, quando ele meteu o pé na lama.
1: Com o sapato de pelica.
2: Ah, não, peraí. O cara tá ao vivo do lado do Márcio e fala assim: bota o pezinho na lama, junto comigo.
3: Eu jogo o teu primeiro. Botei primeiro, meu, pra dizer que.
2: Pra ver se você é do povo mesmo. Isso. Quero ver você botar o pé comigo aqui.
3: Meu amigo, também a solução veio em 40 dias, viu? A solução. Ele resolveu logo.
1: Cara de anos, né?
3: Outra foi um prefeito, acho que do Embu das Artes. Era uma ponte. Entendeu? Que o povo tinha o maior medo, juntava um lado ao outro. Essa, tem umas coisas interessantes, que as soluções parecem tão simples, né? Porque o seguinte, era uma ponte, eu acho, dos 7, 8 metros, ligando um bairro ao outro.
2: Uhum.
3: Mas atrapalhava. E era uma ponte que estava de madeira, estava meio perigosa. Aí o prefeito disse, isso foi uma coisa que percorreu agora, vocês me fizeram isso. Aí o prefeito disse, não, a ponte não é tão perigosa assim. Eu estava com ele no meio da ponte. Aí eu dei dois saltos da ponte. Ai, ai! Como é que não é? Se o senhor tá apavorado com medo de cair, por que não vai reclamar dessa porra dentro da família?
1: Isso foi ao vivo?
3: Ao vivo,
1: que essas sensacional. Coisas.
3: Você tem que fazer ao vivo, agora, né? Porque o cara não tem como dizer, não, não vou gravar isso, não. Ao vivo. Então, essa história, eu fui. Eu não diria o rei, mas eu era especialista em ao vivo.
2: Bom, cara, mas eu vou te falar. O prefeito, não, está tudo bem aqui, essa ponte aqui é firme, é segura. Ah, é mesmo?
3: Cara. Aí eu dei três saltos. Ai, ai, ai, ai! O senhor tá com medo? Como é que o povo não pode tá
2: imagina comigo? A galera passando aqui. Agora tem uma história aqui que eu tô vendo na pauta, Raiz, que é o seguinte. Copa de 2014, Márcio Canuto no Anhangabaú.
1: Em São Paulo.
2: É, Brasil e Colômbia. Você tava.
1: Eu vi esse vídeo.
2: Seu boneco, eu vou pra galera. Você tava lá no meio.
1: Galvão Bueno chamou ele.
2: É.
1: Junto com Casagrande.
2: E.
1: Foi.
2: Que parada é essa que você foi mordido, mano?
3: É verdade.
2: Que te mandou? O que? Alguém te deu uma mordida?
1: Pré-jogo Brasil e Colômbia, conta aí.
3: Isso. Eu sou o seguinte: eu adoro o povo. Eu voltei, por exemplo, fazer futebol agora recentemente na Record, porque era junto do povo, da torcida. Todo mundo tem medo de torcida. Ou todo mundo não, mas exagero. Mas a grande maioria tem. Eu fui pra torcida que a polícia não vai. É verdade. E nunca tive problema. Porque o problema é o jeito de você fazer. Exato. O cara tem que entender que você está lá para fazer uma coisa que não é combater nem criticar. Por exemplo, voltando um pouco ao fiscal do povo, eu nunca cheguei com agressividade. Porque agressividade distancia.
2: Sempre.
3: Seu prefeito, veja só a situação, que coisa feia. Aí é diferente, né? Você, prefeito, você está resolvendo assim. Você vai resolver de uma forma mais suave. Mas falávamos sobre o quê?
2: Da Copa de 2014, no Engabão, Brasil e Colômbia.
3: Aí é o seguinte, o pessoal normalmente mostra a torcida em cima do praticado, né? Naquele pequeno...
0: palquinho que tem ali.
3: Palanquezinho, né? Uhum. Não, eu gosto de sentir a energia do povo.
0: Você vai pro meio, eu vou galera. Pro meio.
3: Sempre, sempre, sempre. Entendeu? Eu digo, não, filho, não, eu quero estar lá junto. Aí realmente eu estava fazendo isso. O cara me deu uma mordida da porra, assim... Porque tinha se repercutido aquela do Soares, né? Uhum. Jogador do Uruguai. O cara foi dando. Mas isso é um pouco. Já me empurraram, já me derrubaram. Já
2: o que deu tudo. Na cabeça do cara pra meter uma mordida no Márcio Canuto, velho?
3: Mas foi. Mas assim, naquela compensação, nem quem foi. Entendeu?
0: Você foi vacinado contra a raiva?
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1: 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Agora são 6h42, gente, melhor programa que esse não há. Ainda mais uma véspera de feriado pra colocar você pra cima, porque ele é o cara da alegria. Foi o que a gente falou aqui, Caco, no começo do programa. A gente precisa manter o nível do programa e a energia lá em cima, porque o Márcio Canuto é movido a gasolina aditivada, irmão.
2: É, mano.
1: Ele é feito de gasolina aditivada e vai contando as histórias e vai falando. Márcio Canuto, gente, tem 80 anos de idade. Não parece que ele tem 80 anos de idade. É que a gente tem aí uma ideia de uma pessoa que tem 80 anos, já tá... Você não tem, irmão.

0: tempo acordando madrugada, sem saber nem como é que era, porque um dia era 2 horas da manhã, outro era 3 horas, outro 5 horas, outro 7, dependendo da sua pauta, da sua escala, né? Então, mas eu tenho uma coisa, normalmente, a pauta chegava às 8h30, 9 horas, eu de qualquer forma, assim, você vai fazer improviso, mas você tem que saber o que é que tem.
1: Com certeza, né?
0: O que é que é? Qual é o tema? Se pifar alguma coisa, o que é que você vai falar? Qual é o tematismo de informação que você tem? Bom, foi o que aconteceu. Então, durante esse tempo, aí eu acordava, dormia às vezes 2, 3 horas. Mas, nego, quando eu acordava, escovava o dente, eu já tava virado no Satanás.
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2: Com os melhores entrevistados do Brasil, sem dúvida nenhuma. Esse é o Mix Tudo. E hoje, com o Márcio Canuto, trazendo um pouco da sua experiência. E hoje também, a gente, ô Márcio, a gente tá falando sobre frases totalmente brasileiras, o que é que tem no seu estado que, né, só tem aí, a gente pediu pra galera nos ajudar a fazer o programa de hoje assim. Só que tem as frases, Márcio e Caco, são totalmente brasileiras. Que não vai ter tradução, que não veio dos Estados Unidos, que não veio da Itália, que não, né? Por exemplo, se melhorar, estraga.
0: É verdade.
2: Não é? Você tem alguma frase, Márcio?

0: Pix em qualquer lugar do Brasil. Conta pra gente aí no áudio o que que tem aí, aonde você mora, que só tem aí. Temos áudio, ó, manda aí.
1: Eu só tenho uma, antes do áudio, tem uma aqui que eu aprendi esses dias que tá errado esse ditado popular.
0: Qual?
1: E eu vou corrigir.
0: Qual?
1: Vou falar o português bem dizido de boca abrida. Tá ligado? Vai ser assim, ó. Quem não tem cão, caça com gato. Não é quem tem, não, quem não tem cão, caça com gato. É quem não tem cão, caça como um gato.
0: Ah!
1: Quem me ensinou isso? Quem me ensinou isso? Tá do seu lado dando um sorrisinho.
0: Então, é, nossa, quem não,
1: Yas,
0: quem não tem cão, caça como um gato.
1: Explica. Exatamente.
0: Explica, Yasmin.
2: Caça como um gato.
1: Tá explicado. A frase se explica, né, Márcio?
0: Exatamente. Tá explicado, manda aí, áudio.
3: Você que explicou agora.
1: Agora já demos ensinamentos gerais aqui. É inutilidade pública.
0: Vamos lá.
1: É comigo.
0: Áudio.
4: Oi, pessoal. Boa noite. Sou a Natasha, de Curitiba, Paraná. Então, algo que tem aqui é o pinhão. Então, aqui a gente come um pinhão cozido, né? E o pinhão sapecado.
0: Sapecado?
4: É muito gostoso.
0: Sapecado.
4: E agora, no inverno, ele é muito famoso aqui. Então, a gente já faz farofa de pinhão, sopa de pinhão e tudo que der pra colocar o pinhão dentro. Beijos.
0: Nossa, cara, pinhão é o que vai ter agora nas quermesses no meio do ano, não
3: é? O pinhão é uma castanha do Nordeste.
0: É a castanha do Nordeste.
3: É a castanha do Sul, né?
0: Aquela que
3: é, porque o pinhão é uma coisa muito de Curitiba, de Paraná, daquela região por ali, né? No Nordeste é a castanha, é o milho verde, né?
0: Ô, Márcio, então fala mais. Você que já viajou por todo o Brasil, as coisas de diferentes, assim, do nosso povo, temos uma mesma língua. Somos brasileiros, mas temos muitas coisas diferentes. O que você pode, assim, que vem na tua cabeça, que vem na sua memória, que você pode falar, cara, esse é o Brasil, mas ali tem isso, é muito diferente, ali naquele outro lugar.
3: Por exemplo, eu vou dar um exemplo, eu vou acreditar na generosidade do povo. Eu vou dar um exemplo de Maceió. Maceió, o povo aceitou. Não é Maceió. Alagoas é um estado à parte, porque é maravilhoso,
1: é lindo. As praias são
0: lindas. Praias maravilhosas.
3: É, tudo. O povo também é muito bom, a comida também é muito boa, o custo-benefício é muito grande, né? Então, Marcelo, muitas vezes eu vi chegar assim uns visitantes e perguntar onde é que fica a rua tal, onde é que fica o hotel tal. A pessoa não só indicar, como muitas vezes botar dentro do carro e levar pra ver, pra lá, deixar no lugar, para que facilitar a vida de quem chegou. O povo de Alagoas faz muita questão de ser afetuoso.
1: Receptivo, né?
3: Entendeu? Tanto assim que muita gente aproveitou. Alguns dos maiores golpes aplicados em Alagoas, hoje são os políticos, né? Mas naquela época, era exatamente gente que é de fora, que era tão bem recebido, era tão bem favorecido, que terminou abusando da vontade alheia.
1: Você tá brincando.
3: Isso aconteceu muito. Escândalo tal naquela época. Hoje em dia você vê negócio de político, né? Você vê o Centrão leva 20 e tantos bilhões, o país faz um sacrifício danado para economizar em tudo, saúde, educação, tudinho, 27 bilhões, porque bilhão é dinheiro que não
1: é acaba. Dinheiro, é muito dinheiro,
0: é muito dinheiro.
3: Bilhão, você pode pensar que ainda é aquele milho grande, mas não, bilhão não tem jeito.
0: Ó, Márcio, ô Caco, você lembra que ele falou que foi pro Acre? Você foi conhecer Rio Branco no Acre?
3: Eu fui dar uma, na verdade, fazer uma palestra.
0: E aí?
3: Aí foi legal, mas aí foi, isso tem muito tempo, né? Uns 20 e tantos anos. Me impressionou também a cor do barro, né? Era um barro vermelho, né? Então, não tinha ainda o desenvolvimento que hoje aquela região tem, né? Uhum. Antigamente era realmente...
1: Foram 20 anos atrás, né?
3: 20 e tantos anos atrás. Eu acho que eu não tava nem na Globo, pô. Se na Globo eu cheguei em 98, você imagina, naquela época foi antes, né? Eu fui chamado porque já fazia aquela matéria do Globo Esporte, do Fantástico, né? E

0: desenvolvimento muito bom.
1: Cara, esse Brasil é um continente mesmo. Temos áudio.
2: Bora.
1: Bora lá, arroba
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1: do Amix.
3: Amix FM. Oi. Grande abraço pra vocês. Aqui na minha cidade, em Maués, no Amazonas, temos o Guaraná original. O Guaraná, aquele que é o grãozinho, que se transforma em refrigerante, é daqui, de nenhum lugar mais do mundo, hein? Se tiver, não é original. Então, o original... Guaraná, aquele Guaraná que você toma de refrigerante, o Guaraná fruta, é de Maués, Amazonas.
1: Olha isso,
3: valeu,
1: cara.
3: Aqui é o Luiz Augusto, Maués, Amazonas.
1: Valeu, Luiz Augusto. Olha, o Guaraná é uma bebida genuinamente brasileira, né, cara?
2: Totalmente.
1: É maravilhoso.

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1: Faltam 2 para 7. Continua a história, Márcio Canuto, porque é o seguinte, gente, é, sempre é uma ótima resenha, maravilhosa pra você que tá aqui no nosso youtube.com/ Mix tudo na Mix. O Márcio tá contando aqui sobre as comidas que ele já experimentou por esse Brasil inteiro, porque ele conhece o Brasil inteiro. E ele falou que o camarão mais gostoso do mundo, porque é do mundo.
2: Repita.
1: Do mundo.
2: Tá frisado.
1: Da onde?
3: De Alagoas.
1: De Alagoas.
3: Era o Bar das Ostras, na beira da Lagoa Mundaú, que quando a lagoa ficava na enchente, chegava a atingir o restaurante, mas ninguém podia ir a Alagoas sem provar o camarão do Bar das Ostras. Era tão importante que quando morreu Dona Oscarina e o marido dela, seu Pedro, quer dizer, os filhos tomaram conta, mas ficou difícil a administração, né? É outra história, né? Uhum. Mas eles venderam a receita que virou patrimônio imaterial.
1: Olha que legal.
3: Caramba. Você tem a importância do camarão.
2: É um prato literalmente de Alagoas, de Maceió.
1: É, hoje, que tem um tempero que só eles têm.
3: O pessoal tenta fazer isso, mas, até seguir essa receita, eu tenho pra mim que ele guardou o pulo do gato.
2: Alguma coisa ele guardou, né?
3: É bom, mas não é nunca como o camarão do Bar das Ostras. O pessoal fala que um dos segredos era usar manteiga do sertão. Ou seja, não é a manteiga comum, industrializada. É manteiga mesmo, da essência.
2: A manteiga de garrafa.
3: Galera, conhece.
1: Quem comeu, comeu. Quem não comeu vai ficar agora, né? Márcio Canuto, fala pra gente. Planos aí pros próximos anos.
3: Olha, trabalhos ocasionais. Rodar o mundo que puder. Eu tô com a mulher doente, tudinho, mas quando ela dá uma chancezinha, que eu monto a estrutura, dou assistência, eu caio fora. Eu vou ver principalmente show de rock.
2: Cara!
3: Eu gosto de todo tipo de música, desde que seja animada. Mas o rock and roll é minha tendência, é minha paixão. Fui ver agora, recentemente, a volta do AC/DC.
2: Oh!
3: Primeiro show do

0: Las Vegas.
1: Maravilhosa com o YouTube. Tô com vontade de voltar pra ver agora o Metallica lá. Mas indo o Metallica, você aproveita pra ver o Rush.
0: O Rush vem pro Brasil agora em janeiro, cara. É imperdível.
1: Agora é interessante, é mais fácil às vezes você ter o acesso e ver lá, porque aqui é uma dificuldade pro cara chegar no estádio e pro pessoal sair do estádio, que é um absurdo. Aí você vai o seguinte, eu fui ver o Rolling Stone lá em onde foi? Foi Las Vegas, num estádio de 100 mil pessoas, climatizado. Ou seja, com ar-condicionado, com tudo. Nego, com 5, 10 minutos você tá na rua sem problema. Aqui tu vai ali pro Allianz Parque, agora no Nubank Park, né? Tu leva uma dificuldade pra sair, aquela confusão, ninguém orienta nada. Ou seja, você tem que ser um sacrifício pagando caro pra assistir um show da verdade.
2: Aí você aproveita e já faz aquela viagem, conhece outro país e vai ver show fora.
1: E eu
2: também
1: faço maratona. Então faço, se for, a turma de Maceió que vai comigo. Pessoal espetacular. Tudo um roqueiro doido. Agora, um é juiz federal, o outro é delegado, o outro é não sei o quê, o outro é dono de agência de turismo, tá entendendo?
0: Tá todo mundo junto, né? Ô, Márcio, agora é o seguinte, Copa chegando, você já tem algum convite pra participar por alguma TV, de
1: não,
0: cobertura?
1: Não,
0: de
1: TV não, mas tenho alguns convites pra participar de programas ou fazer algumas coisas...
0: Que legal.
1: Para empresas, né?
0: Muito bom.
1: Isso ficou legal.
0: Ô, Márcio, ficando...
1: Eu gosto!
0: E pra todo mundo te seguir, você tem as suas redes sociais, você tem Instagram, Facebook e...
1: Eu sou um desleixado. Mas tem o arroba Márcio Canuto no Instagram.
0: No Instagram. Canuto é com um T só. Canuto.
1: É econômico.
0: Márcio Canuto.
1: Sistema econômico.
0: Chega lá junto. Márcio, foi incrível o nosso papo hoje.
1: Foi um mix.
0: Você é um cara... Foi um mix de tudo, né, Caco?
2: Sim,
0: foi incrível, cara. Você é uma sumidade.
1: Que aí?
0: É, né? Foi muito bom. Se você não conseguiu ver, né, o vídeo, vá lá no youtube.com/mixtudonamix, que o papo inteiro tá lá, são várias histórias legais e já fica o convite pra você voltar, tá bom, querido?
1: Muito obrigado,
0: viu? É nóis,
1: cara. Que vocês são extremamente carinhosos, muito obrigado a você, ouvinte, você que vidente, viu lá, entendeu? Foi um prazer muito grande, espero ter correspondido a sua expectativa. Para todos, um beijo.
0: Mas não tenha dúvida, arroba Márcio Canuto, você, querido Caco.
2: Pra me seguir, cola lá no Instagram e no TikTok, arroba Caco Grandino. E, aliás, tô saindo de férias hoje.
0: Então, amanhã você ainda tá aqui, querido.
2: É, eu ainda tô aqui. É verdade, eu só vou embora amanhã.
0: Exatamente. Então, amanhã é o seu último dia. O cara já tá querendo sair
2: mas
0: de férias.
2: Mas eu tô apressadinho, cara.
0: Exatamente, eu sei o que é isso. Porque quando a gente vai pras férias, a gente já fica na primeira marcha, irmão.
2: É, na primeira marcha.
0: A gente já fica na primeira marcha. Vamos lá, arroba Caco Grandino.
2: Isso, você cola lá no Instagram e no TikTok. E pra te seguir, meu querido Raiz.
0: Arroba Roberto Raiz, Raiz, H-A-I-S. Márcio, mais uma vez, obrigado, querido. Beijo. E a Giza volta a sexta.
1: Boa noite.
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0: agora são 7h37. É o som do Maneva sempre caindo bem aos ouvidos, né? Saudades do tempo. E aí, gente boa, sextou? Não assistou. É quarto, mas amanhã é feriado, né? Bora curtir, você vai ter oportunidade de dormir até acordar, então aproveita, vai trabalhar como nós aqui estaremos aqui. Enfim, o lance é curtir, a trilha sonora deixa por nossa conta, leva mix pra onde você quiser, que a gente já preparou tudo pra você. Se falando em música, só colocar aqui no melhor mix do Brasil, você vai ver como você vai curtir demais. Aliás, já tá curtindo as músicas e às 8 da noite, já vamos começar o esquenta pra esse feriado? Daqui a pouquinho... já vai começar o pede no zap, tá com o celular na mão? Uma mensagem de voz, vai bem agora. Nessa mensagem, eu quero saber o teu nome, de onde você tá ouvindo a mix e esse som, que é a cara de uma véspera de feriado. A gente tem que curtir, né? Então demorou, no 11983-408000. Manda essa mensagem pra mim, não esqueça de falar teu nome, tá? De onde você tá ouvindo a mix. E esse som bacana, e aproveita também, você vai estar no zap da mix, tem presente. 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

0: Brasil, da hora esses sons, né? Aliás, da hora é um som que você vai pedir daqui a pouquinho, né? Já mandou um áudio pra cá? Vai começar o Pad no Zap e essa mensagem de voz é bem-vinda com uma música que você adora. 11 983 408 mil. Apareça aqui na casa. Só tenho boas notícias pra você. Felipe Rodolfo, o final do seu celular é o 3655. O papo é contigo, Felipe Rodolfo. Parabéns. O Mix, ou melhor, o kit da Mix com copo e eco bag já estão nas suas mãos. Praticamente, a nossa produção vai entrar em contato contigo. Parabéns, querido.
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0: Ó, novidade de cinema é sempre bom. Foram divulgados mais detalhes do filme John Rambo. É isso que você está pensando. O longa que promete contar a origem do personagem que fez o maior sucesso nos cinemas. O ator Sylvester Stallone, que interpretou o Rambo nas telonas, dessa vez será o produtor executivo do filme. E a ideia é contar a história de origem do soldado anos antes dele se tornar o Rambo. Para quem não conhece, o Rambo é uma franquia de filmes baseada num livro. E no cinema, o primeiro longa estreou em 1982 e acompanha aí o ex-soldado de guerra que se transforma em uma máquina de combate. Quem nunca assistiu Rambo 1, Rambo 2, Rambo 3 e por aí vai? O filme John Rambo vai estrear nos cinemas em junho do ano que vem. Quer saber mais sobre esse longa e outras notícias do seu artista? RadioMixFM.com.br é o nosso site, vai lá.
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0: Opa! Tá no ar um programa feito pelo melhor ouvinte do Brasil, que é você, querido e querida, queridos todos. Uma ótima noite, véspera de feriado, né? Então, bora curtir. Bora mandar o teu som aqui pra você ouvir o seu, né, a sua música preferida. Aproveita aí, já vai viajar, ou então já tá com o pé na areia, ou então já tá com o pé dentro de casa pra curtir. Tá trabalhando como nós aqui? A música sempre vai bem em qualquer ocasião, em qualquer tempo, né? Então já manda o teu áudio pedindo esse som. Faz o chequinho aqui no 11 983 408 mil. Mensagem de voz, como você manda todo dia pros seus melhores amigos, melhores amigas, enfim, pro seu mozão. Eu quero saber o teu nome, de onde você tá ouvindo a Mix, e esse som pra gente curtir, bora.
2: Boa noite, Rádio Mix. Boa. Aqui é o Vandré de Cariacica, Espírito Santo. Eu queria pedir a música do Charlie Brown Jr., Pontes Indestrutíveis. Boa. Um forte abraço, tamo junto.
0: Tamo junto sempre.

0: Opa, não. Quartou. Com cara de sexta, né, meu povo? A gente curtiu o Justin Timberlake.
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0: O bom da vida é ouvir música e a sua é muito boa. Então, bora tocar? Bora colocar seu som aqui na programação da Mix. 11 9 8 3 4 0 8 mil. É o número do nosso zap esperando a sua mensagem de voz. Passa como a Daiane que tá em Manaus, o Fabiano, motorista por aplicativo em Cuiabá, no Mato Grosso, uma simpatia, obrigado. Gláucia tá no Jaraguá. Nossa, quanta gente dando carona pro som da Mix. E a você, taxista, e a você, motorista, e a motorista por aplicativo, muito obrigado. Vocês são 5 estrelas. Peça um som aqui também pra gente tocar.
2: Oi, Rádio Mix. Oi. Tudo bem? Tudo. Meu nome é Camille, eu sou de Aparecida de Goiânia e eu gostaria de pedir a música Luxo Life.
0: Receba!
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0: minutos, agora são 8h19. Olivia Dean cantou pra gente Man I Need. Deixa eu te contar uma coisa. Espalha pra todo mundo. Todas as músicas que você tá curtindo aqui na Mix são as que chegam pelo nosso zap.
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0: Então já pega esse celular que tá aí na sua mão, já virou segunda pele, você não desgruda dele. Manda uma mensagem de voz pedindo teu som, só não esquece de falar o seu nome e também de onde você tá ouvindo a Mix. Faça como Sidney Soares, de Ribeirão Preto, a Cléa Camelo, ela de Santarém dos Tapajós, tá com a filha Sanja, tá ouvindo a Mix. Obrigado, família, um beijo pra vocês. Bom feriado. Wellington é motorista por aplicativo em João Pessoa, capital do sol da Paraíba. E tu, me conta no 11 983 408 mil, que música você quer ouvir?
2: Boa noite, Rádio Mix. Boa. Aqui é a Adriana da Vila Matilde. Gostaria de ouvir a música Swing do BTS. Toca pra mim, por favor.
0: Agora.
2: Valeu, Mix, minha rádio preferida. Tamo junto.
0: Beijo.
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0: Mix, agora são 8h26.
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0: E a gente curtiu o som da Alicia Keys, porque pediram aqui no zap da Mix. Foi você? Gostou, né? Não foi você e ainda nem mandou áudio. Manda, aparece aqui na casa. Pede um som no zap da Mix, que é o 11 983 408 mil.
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0: aqui é Simone e eu quero pedir a música do Backstreet Boys, Everybody.
1: Fala galera da Mix, que é Valdir. Toca uma música aí do Coldplay.

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1: O melhor programa do Brasil, porque quem comanda é você, ouvinte da Mix. Esse é o Pede no Zap, tá com o celular na mão, então já coloca seu som aqui na programação, é o 11 983 408 mil. Apareça aqui.
3: Olá, Mix FM, aqui é Samuel de Belo Horizonte, Minas Gerais, e gostaria de ouvir a música que vocês prepararam da Copa para a gente. Tchau.
1: Agora um beijo pra você, bora ouvir Eu Me Chamo Brasil.
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0: 20 minutos para as 9 da noite. Lawrence Barkley na loucura. Crazy.
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0: Loucura, véspera de feriado. Bora curtir, meu povo do bem. Apareça aqui na casa através de uma mensagem de voz. 11 983 408 mil. Esse número é o zap da Mix. Já anota aí na sua agenda do celular, se não tem. Se já tem, até decorou, né? Beleza. Então, só falta uma mensagem de voz. Faça como o Kleber Thiago, ele tá em Osasco. O Júlio César tá em Criciúma, em Santa Catarina. É o Brasil inteiro aqui no Melhor Mix do Brasil. Tem os melhores ouvintes, né, gente? Paulo Braz tá em Juiz de Fora, Minas Gerais. E você, me conta.
2: Fala, Mix. Aqui quem fala é o Ítalo, da cidade de João Pessoa, na Paraíba. Sou motorista de aplicativo. Opa. E gostaria de ouvir Britney Spears, Toxic.
0: Muito obrigado pela carona. 5 estrelas pra você.
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0: outro aplicativo na cidade do Rio de Janeiro e pediu esse som aqui do Three Doors Down, Here Without You, ouviu bem alto, né? E os passageiros agradecem.
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0: Obrigado pra você que pegou alguns segundos, manda uma mensagem de voz, mandou, deve estar na fila aqui, não rolou ainda, vai rolar. Ainda não, todas as músicas que a gente tá ouvindo entre 8 e 9 da noite são as que vêm pelo zap da Mix, que é o 11 983 408 mil. Fica o convite, bota teu som aqui na programação, vai.
2: Meu nome é Jailton Almeida Fagundes, cidade Capim Grosso, Bahia. Opa. Boa noite, Rádio Mix. Oh. O melhor mix do Brasil. É ligado aqui todos os dias. Eu não vou nem escolher música porque todas são boas, por isso que eu fico ligado o tempo todo. Qualquer música que tocar, nós ouve. Boa noite, Deus abençoe.
0: Vou falar uma coisa pra você, ouvinte nota 10 de 10, obrigado querido. Bom, eu escolhi uma música pra você, que acho que todo mundo vai gostar também, porque é o cara que vai cantar.
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1: Mix, falta um minutinho para as 9 da noite. A gente já fez o check-out aqui no programa com o som do Robin Schultz, Waves. E aí, adorou o programa? Vai ser melhor ainda amanhã, com a tua música sendo tocada aqui. Não mandou o áudio ainda? Então já fica o convite. 11 9 8 3 4 0 8 mil, esse é o zap da Mix. Então já manda essa mensagem de voz, não esqueça de falar o teu nome, também de onde você tá ouvindo a Mix. Amanhã é feriador, né, gente? Te espero às 8, não se atrase.
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2: Está no ar a Voz do Brasil. As notícias do governo federal que movimentaram o país no dia de hoje.
3: Olá, boa